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1: Nove, quatro.

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3: 9:17.

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1: Cento e seis vírgula nove.
2: Nove e meia.

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3: 9:45.

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1: 10 e 4.
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3: 10:36.
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1: 10h49.
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2: 11:04.
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3: 11:19.
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1: 11:36.
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1: 11:47.
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4: Meia-noite.
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3: Meia-noite 15.

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2: Meia-noite e 31.

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1: Meia-noite e 46.
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3: Uma e cinco.

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2: 1:37.

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1: 1:48.
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1: Duas e quatro. 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
3: Duas e 18.

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1: 2:30. 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
0: Três e três. 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
3: 3:19.

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1: 3:49. 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
2: 4 e 5.

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2: Quatro e vinte e um.
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1: 4:35.

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1: 4:50.
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1: 5:20. 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
2: 5:36. 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
1: 5:51.

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4: 6 e 1. 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
5: Olá, hoje é quinta-feira de lua minguante, 11 de junho, e está no ar o Panorama Agrícola. Eu sou Maurício Frigueto e na mesa de som está o Eduardo Maier. O ditado de hoje é: casa de ferreiro, espeto de pau. Confira aqui no Panorama. Mel brasileiro ganha espaço no exterior, mas enfrenta desafios geopolíticos. Pesquisadores da IPAGRE unem forças para combater praga e doença no cultivo de pepino para conserva. 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Para participar do programa, ligue 48-3665-5359 ou envie e-mail para panoramaagricola@epagre.sc.gov.br.
2: É hora das notícias.
5: O pepino faz parte da dieta no Vale do Itajaí, mas o popular legume também é um dos mais afetados por doenças e pragas e, por isso, acaba recebendo mais agrotóxicos. Dois pesquisadores do projeto Hortaliças da Estação Experimental de Itajaí uniram forças para fazer o controle biológico da praga e da doença foliar. O nome do projeto é Manejo Sustentável Integrado de Pragas e Doenças para a Produção de Pepinos para Conserva. Está sendo desenvolvido pelos engenheiros agrônomos Alexandre Menezes e Alexandre Visconti. Teve início em janeiro, financiado pela Fundação de Amparo à Pesquisa de Santa Catarina, a FAPESC. Alexandre Menezes explica a importância do projeto e como ele está sendo desenvolvido.
6: E o nosso principal objetivo com esse projeto é o desenvolvimento de estratégia de controle biológico para os principais alvos, problemas fitossanitários desta cultura no Vale do Itajaí. No caso da broca das cucurbitáceas, a nossa estratégia é a utilização de um inimigo natural, uma microvespa parasitoide da espécie Trichogramma preciosum, para o controle da fase inicial da broca das cucurbitáceas, que é um lepidóptero e, portanto, vai ser controlado na fase de ovo. Esta é uma abordagem já utilizada em outros locais. Esta microvespa Trichogramma é usada em outras culturas, como por exemplo no tomate, e a gente pretende avançar na utilização desse macro-organismo para o controle biológico na nossa região. Do mesmo modo, pensando na mancha zonada, que é o principal alvo em termos de doença, né, de fitopatógenos, a ideia é trabalhar com produtos microbiológicos para que o produtor tenha informações a respeito dos principais ingredientes ativos eficientes para o controle desta doença.
2: Confira a entrevista de hoje.
5: A exportação de mel brasileiro vem crescendo nos últimos anos, mas ainda enfrenta desafios geopolíticos. Nesta entrevista, Renato Azevedo, presidente da Associação Brasileira dos Exportadores de Mel, a ABMEL, analisa o cenário atual e as perspectivas para o futuro. A entrevista foi feita pelo jornalista Mauro Moira.
7: Como é que está a exportação do mel no Brasil hoje? Hoje a gente está com os volumes de exportação deram uma queda até agosto, setembro do ano passado de 2025, pré-tarifaço do Trump, a gente estava crescendo. Depois que veio o tarifaço do Trump, a gente caiu bastante, né? Então, na hora que a gente vê o gráfico, a gente vê nitidamente o efeito que o tarifaço teve em cima do mel. E o que aconteceu foi o seguinte: o preço ainda se manteve porque os importadores lá nos Estados Unidos, eles, em vez de cancelarem os contratos, eles estenderam o prazo dos contratos. Então, ele falou: ó, em vez de me mandar os 10 contêineres de uma vez, me manda um hoje, dois amanhã e tudo mais. Então, agora com essa questão do tarifaço do Trump tendo sido pelo menos parcialmente resolvida, a gente imagina que a gente consegue reaver esse volume aí. Mas o que o importador precisa hoje lá nos Estados Unidos é de previsibilidade, isso ele ainda não tem.
8: Além dos Estados Unidos, o Brasil exporta mel para onde mais?
7: Até então para a União Europeia. A União Europeia era o segundo destino, né? Mas com um percentual infinitamente mais baixo. E a gente está na busca de abrir outros mercados aí, né? A gente tem Japão, a gente tem os próprios Emirados Árabes e tudo mais. Mas via de regra, hoje é Brasil, Estados Unidos e União Europeia. Agora, com essa questão da União Europeia, vai se fechar esse mercado em setembro, se a gente não conseguir resolver isso antes. Eu acredito que a gente consiga resolver, porque foi aquilo que eu tenho comentado: a gente tem muita confiança no produto que a gente tem. Então, do ponto de vista técnico, do mesmo jeito que o tarifaço do Trump não se sustenta quando a gente fala tecnicamente, essa argumentação de uso de antibiótico no mel brasileiro também não se sustenta tecnicamente. Então, a gente precisa só achar um meio de evidenciar isso para poder reabrir esse mercado.
8: Essa certificação parte de onde? Algum laboratório internacional?
7: Laboratório internacional. A gente precisa começar a controlar isso daí. Então, a argumentação que é feita pela União Europeia é o seguinte: ó, nós temos 5 antibióticos aqui que não está no Plano Nacional de Controle de Resíduos de vocês. A gente, no caso do mel, é muito simples de resolver. A gente simplesmente começar a colocar isso no hall de análises que a gente manda para a Europa. A Europa pode simplesmente falar o seguinte: olha, eu vou exigir isso na entrada da mercadoria. A gente manda lá o DAC com relação a esses antibióticos e a gente resolve. Então, do ponto de vista de mel, é muito fácil resolver, né? Como a gente é o maior produtor de mel orgânico do mundo, a gente está muito confiante que não vai ter problema, que não vai ter dor de cabeça.
8: Quais são os números em termos de valores e de volume exportado?
7: Está na faixa de 47 mil toneladas em 2025, né? Foi a exportação total de mel. 80% disso vai para os Estados Unidos, 75% vai para os Estados Unidos. Aí aberto para os outros países da União Europeia, quando a gente consolida tudo isso daí, deve estar próximo de 15%. Então a gente está falando de 95% para Estados Unidos e União Europeia. Nós tivemos uma queda agora no começo desse ano, principalmente por conta do tarifaço aí do Trump. Mas a ideia é que, se a gente conseguir reaver, ter uma clareza um pouco maior do cenário de mercado, a gente conseguir bater esse número ou então até superar ele. A exportação, ano a ano, ela vem subindo, né? A gente teve aquele pico em 2020 por conta da pandemia, depois ele voltou, em 2021 já desceu, e em 2022, ele, na hora que você liga 19 com 22, você vê que tem uma linha. Então ela está crescendo aos pouquinhos, né? A gente imagina conseguir continuar seguindo essa mesma tendência de crescimento.
8: E quanto desse mel é orgânico?
7: Essa é uma pergunta que não quer calar, porque como a gente aqui no Brasil não tem um NCM separado para mel orgânico e mel convencional, entra tudo dentro do mesmo bolo. Então, dar uma resposta concreta é muito difícil. O que a gente sabe? A gente conversa com os exportadores. Hoje, como a BML representa 80% das exportações, a gente consegue ter uma dinâmica muito boa de mercado. E o que os exportadores falam pra gente é o seguinte: ó, isso daí é 90, 95% orgânico, né? Os outros 5, 10% é mel convencional. E a gente enxerga isso no preço também. Quando a gente dá uma olhada no preço internacional, como a gente estava comentando, o preço internacional do mel brasileiro, ele é 20, 30% mais caro, que é aquilo que se paga pelo mel orgânico. Hoje, que se a gente tivesse que falar, eu diria para você que 90, 95% desse mel exportado, ele é orgânico.
8: E o melato da Baracatinga?
7: Esse não tem nenhuma informação de exportação dele, de valor de exportação. É a mesma situação que a gente estava falando do mel convencional e do mel orgânico. Não tem um NCM próprio, né? Esse é um desafio que a gente precisa tentar estabelecer junto com o Ministério da Economia e com o Mercosul, porque a gente segue o NCM, que é a nomenclatura comum do Mercosul. Então a gente tem que levar a demanda para o Ministério da Economia, o Ministério da Economia tem que levar isso daí para o board lá do Mercosul, e a gente tem que levar a necessidade, né? A gente pode usar aqueles dois últimos dígitos para mudar isso daí e começar a diagnosticar, mas a gente ainda não tem informação concreta, nem disso, nem do própolis, por exemplo. O própolis também é um outro desafio, que é a mesma coisa, a gente não consegue ter informação concreta sobre números de exportação, valores e tudo mais desses produtos.
8: Quantas empresas estão afiliadas à Abmel?
7: Hoje são 29 empresas, né, que representam 80% das exportações.
8: Existe mercado para o agricultor familiar que produz mel para exportação?
7: Existe, mas a exportação ela tem um pormenor que é muito importante a gente considerar. para você exportar você precisa ter o CIF, né? E para você ter o CIF você precisa ter uma estrutura mínima lá que o CIF exige. Então, normalmente o agricultor familiar, ele não consegue ter o custo, o arcado com custo para se tornar um exportador, para ter o CIF, né? Isso é uma exigência que vem de outros países, inclusive. Então a gente não consegue simplesmente superar. Eu acho que essa é a grande dificuldade. Agora, quando a gente olha, por exemplo, para os nossos associados da BEMEL, todos são apicultores, em algum momento foram apicultores, e aí aos poucos foram deixando ou não, tem empresas que até hoje são de apicultores, que conseguiram ganhar escala e crescer. Então, pro apicultor eu acho que sim, pro agricultor familiar é óbvio que tem espaço, mas do ponto de vista pragmático o custo acaba impedindo com que o agricultor familiar faça a exportação por conta da necessidade de ter o CIF.
8: Ele acaba vendendo para um entreposto que vai exportar.
7: Exatamente, esse é o caminho. Ele acaba vendendo para alguém que vai pegar aquele produto e vai exportar.
8: E tem algum número de exportação de mel de abelha sem ferrão?
7: Ainda não. Esse também é um outro produto. A gente comentou aqui no final da apresentação que a gente gostaria de ter, mas ainda não tem. Até porque não existe ainda um regulamento técnico de identidade desse produto. Então, o consumidor lá fora, o comprador dos outros países, ele ainda não sabe, ele ainda não entende exatamente o que é esse produto. Na hora que a gente fala para ele que é mel, aí ele fala, pô, mas isso aqui não se caracteriza como mel, porque não está dentro do regulamento de identidade e qualidade. Então, ele está começando até conhecimento desse produto. Então, existe venda? Existe, mas é pontual. São potes ainda que está vendendo. Ainda não existe um mercado desenvolvido para comercializar isso aí.
5: Este foi Renato Azevedo, presidente da Associação Brasileira dos Exportadores de Mel.
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1: Seis e doze.
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3: 6:32.

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4: 7:02.
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1: Sete e 21.
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1: 7:37.
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1: Sete e 45.
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1: Oito e um. 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

0: Olá, bom dia. Minuto da Extensão no ar, na UDESC FM de Lages. Você conhece aqui os projetos de extensão do Centro de Ciências Agroveterinárias da Universidade do Estado de Santa Catarina, o centro que é conhecido na comunidade como CAVE, o CAVE da UDESC. Estes projetos de extensão que você conhece aqui no programa impactam a sua vida e a da comunidade e não é diferente com o que nós vamos conhecer hoje. Eu sou Carla Torres e a cada semana te apresento um novo projeto aqui às 8 da manhã nas quintas-feiras. Você escuta a reprise do programa aos sábados às 6 da tarde. Nesta semana, as convidadas são a professora Cristiane Pelizzaro e as estudantes do curso de agronomia Georgia Carolina Cojura, da 8ª fase, e Luciana Reis, da 4ª fase. Professora Cristiane Pelizzaro é graduada em agronomia pela Universidade do Estado de Santa Catarina e mestre em ciência dos alimentos pela Universidade Federal de Santa Catarina. Professora titular da Universidade do Estado de Santa Catarina, ela atua em temas como alimento e análises bromatológicas. Também é coordenadora de estágios do Centro de Ciências Agroveterinárias desde 2018. Muito bem-vindas ao UDESC FM Lages.
1: Muito obrigada. O prazer é nosso estar aqui.
0: Meninas, já tinham conversado, já tinham dado entrevista na rádio? Professora, eu já sei que sim. E vocês?
2: Bom dia a todos, eu sou a Georgia. Eu nunca tinha participado da rádio, primeira vez, nem na minha cidade, nem aqui no CAVE. E é um prazer enorme estar aqui representando o nosso projeto, que é tão bonito.
0: Coisa boa. Qual é a tua cidade, Georgia?
2: Eu sou de Itaiópolis, Santa Catarina.
0: E a colega?
3: Olá, tudo bem? O meu nome é Luciana Reis, eu sou joinvilense e é um prazer estar aqui na rádio também representando o projeto.
0: Joinvilense, gente, é a primeira vez que eu escuto. Eu sou gaúcha, então pelo sotaque talvez vocês...
1: Sim,
0: professora, professora Cristiane, falamos da origem das meninas e você vem de...
1: Eu sou lagiana, eu sou daqui mesmo.
0: Saiu para estudar e voltou.
1: Na verdade a graduação eu fiz aqui, né? Sim. Depois meu mestrado fora, em Florianópolis, na UFSC e... Estou aqui já há bastante tempo.
0: Bem, olha só, o projeto sobre o qual nós vamos falar hoje é Reeducação Alimentar em Escolas Urbanas de Lages. Inclusive, este projeto completa 20 anos em 2024. Professora Cristiane, 20 anos de história. E eu quero saber, eu quero começar entendendo em que contexto este projeto nasce lá em 2004 e por que ele é necessário hoje.
1: Eu tinha algumas alunas, né? Sempre gostei de trabalhar com meninas, não sei a preferência delas, eu acho também trabalhar comigo, não sei, né? Mas nós tínhamos umas meninas que tinham interesse em trabalhar com crianças em escolas de Lages, públicas, tanto estaduais quanto municipais. E aí nós tivemos a ideia, né, já que eu trabalho na parte de tecnologia de alimentos, de atuar com essas crianças nessa área, na parte de educação alimentar mesmo. E aí nós fizemos um projeto, na época era um projeto, hoje já é um programa, atendendo, né, procurando atender e ensinar, educar, mostrar, né, para essas crianças de escolas públicas a importância, assim, né, de conhecer os alimentos que são consumidos diariamente. Então começou assim, com esse contexto. A importância existe até hoje, né? Eu acredito que sempre exista ou vai existir a importância de trabalhar, de se falar com esse tema.
0: Sim. Hoje, a impressão que eu tenho é de que nós olhamos mais os rótulos dos alimentos no mercado, nós selecionamos um pouco melhor, quem sabe, o próprio advento aí, o próprio sucesso que os orgânicos estão fazendo,
1: sim,
0: as feirinhas,
1: claro,
0: mostra que a preocupação da gente e dos pais, consequentemente, melhorou. Mas você acha ainda que as crianças chegam para vocês no projeto com as mesmas dúvidas de antigamente? Como é que é isso?
1: Hoje em dia a gente tem mais informações. Né? Há um tempo atrás, 10 anos, 15 anos, 20, que é praticamente a idade do nosso projeto, não existia a obrigatoriedade da composição alimentar nos alimentos. Então, normalmente a pessoa comprava os alimentos mais por rótulo, por beleza, né? E também por preço. E hoje em dia a gente já tem essa possibilidade, né? Essa condição melhor. Mas a gente também tem que deixar claro pro público, para as crianças, que eles precisam olhar o rótulo, né? E o que é importante constar nesse rótulo. Então, de uma maneira geral. Agora, a importância do consumo de alimentos orgânicos hoje em dia é enorme, né? Então, a consciência mudou um monte, né? Depois do início do projeto até hoje, é bem diferente.
0: Sim. E eu quero saber também, além das nossas duas outras convidadas, das estudantes, quem mais faz parte deste projeto, desde aqui do CAVE até outros parceiros, eventualmente. E eu vou, claro, perguntar para elas depois como é que está sendo participar. Mas vamos lá, quem mais, além de vocês?
1: Eu trabalho como coordenadora, né, nesse projeto. Nós temos a professora Gisele também, uma professora aqui do CAVE, que também trabalha com a gente na área de alimentos, que participa. E há uma diversidade de alunos que trabalham, né? Então, faz poucos dias que uma aluna da veterinária, né, que cursa aqui também, pediu para entrar como voluntária desse projeto. Eu acho que os alunos, assim, vão conhecendo e vão tendo vontade de trabalhar nessa área. Então, já trabalhei com alunos da engenharia florestal, com uma aluna da engenharia ambiental. Independente do curso, é uma área, assim, bem diversificada e que é importante para todo mundo, né? Sim. Não só para alunos do CAVE, como para todas as pessoas.
0: Todas as pessoas. Até porque uma palavra que chama atenção não é só educação, é reeducação.
1: Isso aí.
0: E nós temos ouvido o quanto a população, talvez no Brasil, mas nas últimas décadas, mas a população mundial engordou, não é verdade?
1: Exatamente.
0: Nós ouvimos muito e vemos muito, por exemplo, países como Estados Unidos, em que as pessoas têm um sobrepeso cada vez mais. E no Brasil isso chegou. Se não me engano, foi a partir ali do final dos anos 80, não sei como é que
1: exatamente
0: vocês têm esses registros.
1: Exatamente. E a gente tem que dizer, assim, deixar claro que os Estados Unidos é um país de primeiro mundo, né? Então, essa consciência, às vezes, independe do conhecimento, né? Então, é importante a gente sempre priorizar a saúde. Evitar ao máximo o consumo de alimentos industrializados, né? Alimentos com bastante conservante. Eu sempre falo nas minhas aulas, já que eu trabalho nessa disciplina de tecnologia de alimentos e também uma disciplina eletiva de laticínios, que tudo que a gente come, a gente conhece, sabe exatamente quando a gente faz o que a gente está consumindo. Então, a importância de aprender a fazer os próprios alimentos, porque é uma coisa que a gente tem o conhecimento do que é consumido, né? Eu acredito que eu sei que tem pessoas que não gostam muito de cozinhar, né? Mas assim, a gente aprendendo a fazer poucas coisas, mas fazendo com bastante carinho e com bastante cuidado na parte de higiene e da utilização de ingredientes mais saudáveis, acho que muito problema poderia ser evitado, principalmente doenças, né? Obesidade, que já leva a uma série de problemas, né, de saúde. Acredito que parta disso aí também.
0: E para vocês, garotas, vocês que vieram aqui hoje, a Luciana e a Geórgia, como é que está sendo essa experiência desde quando vocês estão no projeto e como vocês atuam nele?
2: Então, eu entrei no projeto no final de 2022. E como a gente começou como voluntária, depois eu ganhei a bolsa, né, com a prof. Ali que eu conheci a prof também, porque eu ainda não era aluna dela, virei aluna depois, né? E já faz um tempinho que eu entrei e é todo dia, toda vez que a gente vai na escola é um desafio novo, porque a gente faz agronomia, né, e não pedagogia. Então, assim, são vários desafios, assim, de aprender a lidar com eles, assim, de passar o nosso conhecimento, né, o que a gente sabe um pouco, porque é tudo que a gente aprende da vida, né, que a gente tá passando pra eles, o que vê um pouco na faculdade, em questão, as hortinhas que a gente fez, a gente plantou os canteiros, tudo a gente vê, né, por conta da nossa graduação. Mas em questão de alimentos, a gente vai, estuda pra passar pra eles, a higiene, tudo a gente tem que ir atrás pra saber. Então é um desafio todo dia, assim, cada vez que a gente se junta pra fazer uma aula, é um desafio novo, e passar pra eles é muito gratificante, assim, chegar na sala e eles chegarem e correr: "Oi, prof, tchau, prof." É um sarro, assim, é muito legal. É um desafio, mas é incrível.
0: Já deu vontade de ser prof, prof mesmo, por profissão?
2: Já pensei, mas eu vou seguir na agronomia mesmo.
0: Ué, pode ser prof na agronomia, que
2: nem. Quem sabe de seguir a prof, Cris.
0: Tá bom. Luciana.
3: Então, eu entrei como voluntária no primeiro semestre de 2023. E esse ano eu entrei como bolsista. A gente... É muito legal ver a felicidade deles, né? Esses tempos a gente estava plantando, mexendo na terra com eles. Eles ficam todos felizes. A nossa primeira aula desse ano, a gente deu aula pro quarto e quinto ano. O quarto ano, meu Deus, eles são muito comportados, são muito felizes, abraçam a gente. O quinto ano já é mais sério, né? Já tem aquela postura, assim. Mas todos são muito queridos e é muito legal ver eles aprendendo, né?
0: Muito lindo. E quinto ano, a pré-adolescência ou adolescência já pegou, já começou a chegar mais forte, não é mesmo? Talvez surjam aí algumas vergonhas que antes a gente não tem.
2: Sim, por ser crianças do quarto e quinto ano, eles estão na faixa de 10, 11, 12 anos. Já estão naquela idade que eles já começam a ser mais crescidinhos e tudo. Então, já começam a ter mais respostas e tudo. Então, é difícil às vezes, assim. Tem que saber lidar, tem que ser pulso firme.
0: Resposta? Fiquei curiosa. Como é que é essa interação? O que que chega deles para vocês? O que que são, talvez, dúvidas, problemas... Coisas boas ou não?
2: Tem de tudo, assim. Tem muita coisa boa que a gente escuta, mas também por ser escolas mais periféricas, a gente passa por bastante problemas, assim, em questão de conhecimento dos alimentos. Eu acho que a parte principal do nosso projeto é levar para eles conhecerem. A gente fez uma atividade de final do ano e foi... A gente quis fazer uma atividade de conhecimento, assim, do toque. A gente vendou eles... E a gente dava pedacinhos de frutas diferentes para eles experimentarem. Coisas que pra gente, assim, são bem simples, que fazem parte do nosso cotidiano. E muitos deles não conseguiam saber qual era. Então, foi, assim, um choque de realidade muito grande pra gente também. Por saber que, às vezes, uma coisa que é tão normal, né, no nosso prato ali e tudo, pra eles é tão diferente que eles nunca tinham visto. Foi, assim, uma diversidade, Nossa, foi incrível, assim. Porque eles viram, eles conheceram, eles experimentaram. Eles viram, prof, que delícia, prof, que gostoso. Prof, eu nunca tinha comido, eu não conhecia. Então, assim, eles amaram. Eles pediam toda semana a mesma atividade, de tanto que eles gostaram. Então, assim, saber que a gente tá levando pra eles conhecerem e tudo é muito, muito legal.
0: Aqui eu vejo que vocês citam as escolas periféricas. Que escolas são essas? Para que a gente tenha uma ideia, assim, talvez ao longo do tempo, professora, e nos últimos tempos, onde vocês têm focado esse público?
1: Bom, a gente já trabalhou com várias escolas dentro na cidade, né? Então, nós trabalhamos já com essa Trajano aqui na frente, trabalhamos com a Escola Rubens, de Arruda Ramos, estamos trabalhando com a Escola Dom Daniel e com outras, até escolas de porte menor, escolinhas que só tinham, assim, a pré-escola e ensino fundamental, né? Então, isso aí varia muito conforme o semestre, o ano, a aceitação das escolas. A gente procura realmente pegar escolas que precisam, né? Que tem uma condição um pouco, assim, mais precária, né? E aí, só complementando o que a Jorge falou, uma das primeiras atividades que a gente faz é fornecer uma escova de dente para cada criança no início do ano. Então, até eu estou com as escovinhas lá na minha sala, né, para a gente poder fornecer, que é interessante que cada aluno tenha a sua escova pessoal, né, que às vezes não existe isso. Eu já presenciei turmas que alunos diziam que usavam tinha uma escova dentro de casa só. E aí eu comecei a comprar e faz muito tempo que eu faço isso, né? A gente compra escovas de dentes e aí pelo menos que eles usem na escola a sua própria escova de dente.
0: É uma coisa que a gente até...
1: É impressionante, né?
0: Se impressiona, né? Uma escova em casa,
1: sim.
0: Quantas coisas... No mínimo uma cárie pode passar de uma pessoa para outra, não é, professora? Então é grave
1: isso. É grave.
0: E justamente vocês falaram sobre no início do ano dar essa escovinha, as meninas, você cita as aulas, como são. Eu quero saber como é essa rotina? Para que a gente possa, assim, o ouvinte possa também visualizar isso. Ao longo do ano, vocês começam no início do ano e seguem todo aquele ano com as mesmas turmas? Como é que funciona?
2: Então, a gente começa, a gente tem duas turmas, né? O quarto e o quinto ano. Os nossos encontros são quinzenais, a gente vai na escola, né? A cada duas semanas. E cada semana nós fazemos uma atividade. Um dia na sala, outro dia a gente leva eles pra fora, na horta, no pátio, no ginásio, pra eles brincarem. Quando o tempo tá um pouco mais ruim, já é na sala. A gente inventa atividade no papel, atividade pra eles interagirem. Nós até ano passado tínhamos uma aluna que era cadeirante. E, então, a gente teve bastante isso da acessibilidade, né? De colocar ela no meio das atividades também. Foi um desafio, assim, muito, muito desafiador, mas muito gratificante também. Porque foi muito legal, assim, ver que ela conseguia fazer. No dia que a gente plantou, fez o canteiro na frente da escola, na fachada. Ela ajudou para ela estar ali plantando tudo, né? A gente adaptou ali para que ela conseguisse plantar. E então foi muito legal, assim, cada semana, cada encontro a gente tenta fazer uma atividade diferente, abordando higiene, alimentação, não é só, né, o nome do projeto, né, a gente não lida só com a alimentação, mas com a higiene, com as hortas, com tudo, os grupos alimentares, de tudo um pouco.
0: Sim, e eles comem comida de casa, eles comem muita coisa pronta, eles comem mal, eles comem bem, como é que é isso? Nutricionalmente, como é que está comendo este estudante de quarto e quinto ano que passa pelo projeto?
3: Então, essa primeira atividade que eu fiz com as crianças do quarto e quinto ano esse ano foi para conhecer mais da alimentação deles, né? Pelo que eu vi, eles têm uma alimentação até que equilibrada. Eles tomam café da manhã e almoçam na escola, né? Na parte da manhã, pelo menos, né? E pelo que eu vi, todos, pelo menos, comem feijão, gostam de frutas. Ainda em casa, eu não consegui entender muito o que eles comem. Mas, pelo que eu vi, é basicamente o que eles comem na escola também. Poucos alunos me falaram que não gostam de frutas ou de legumes. Mas, em geral, todos acho que se alimentam bem.
0: A importância desse amparo da escola, não é? Dessa alimentação que eles recebem. Isso é historicamente algo que nos apoia demais, não é verdade?
1: Verdade.
0: Vocês
1: verdade.
0: Devem observar isso.
3: Eu acho importante, né? Porque além de, às vezes, até mesmo os pais não terem tempo para preparar alguma coisa, né? Às vezes não tem o que é necessário para eles em casa, né? Da escola dando esse apoio, eu acho que é muito importante.
0: Bom, eu tenho uma pergunta que quase sempre eu faço em torno dos projetos aqui de extensão, de pesquisa, resultados. A gente tem muito esse termo na pesquisa, não é? Quando a gente chega na extensão, isso é muito, cada caso é um caso. Então, eu gostaria de saber, para vocês que atuam ao menos tempo, para a professora que está há 20 anos à frente do projeto, o que que vocês veem de resultados? Nós falamos aqui sobre o impacto que a comunidade recebe a partir do trabalho de vocês, do CAVE. Como é que você vê isso, professora, esse impacto, esse resultado junto à comunidade?
1: Eu acho que esse resultado é para a vida, né? É um resultado que eles têm. Eu sempre falo muito com relação aos projetos de extensão, porque é sempre o resultado, o feedback é imediato, né? Então, você trabalha com eles, as meninas falaram ali da horta. O que que acontece? Em escolas que há possibilidade, há espaço para fazer hortinha, né? As meninas fazem com eles e eles consomem esses alimentos. E o que sobra eles levam para casa, né? Então, é muito importante também essa troca com a família, né? E só eles terem essa consciência que a gente acredita que eles vão levar para a vida, né? Tipo assim, diminuir o consumo de alimentos industrializados, evitar aqueles Cheetos, aqueles salgadinhos, evitar refrigerante, né? Em algumas turmas, o pessoal, mas o leite, por exemplo, que eu sou muito a favor do consumo de leite, que é um alimento super nutritivo e saudável. Mas o leite é muito caro, sim, mas e o refrigerante? É o mesmo preço? Então a gente tem que cortar, vamos fazer trocas, Certo? Então, esse tipo de coisa, né, muito doce, tá com vontade de comer doce, come uma fruta. Salada de frutas, as meninas fazem com eles, com os alunos também, né, a gente se junta e levam frutas e eles fazem e eles comem. Então, para eles, é um sabor diferenciado. É, uma outra coisa que não foi comentado ainda, todo ano a gente procura fazer alguma atividade aqui no CAVE, no Núcleo de Tecnologia de Alimentos, que é o nosso NUTA, né? O laboratório de alimentos que a gente tem. E aí, o final do ano, uma turma veio, não sei se foi uma ou duas turmas, né? Que vieram duas turmas, com algumas professoras também. Além dos alunos terem essa orientação, as professoras também ficam curiosas e recebem muita informação a partir das meninas, e aí foi feito bolacha caseira com eles, né? E aí eles fizeram, foi assado ali no laboratório, nós temos forno, e aí eles confeitaram, coloriram, as meninas fizeram pacotinhos e deram para cada criança para levar para casa, para comer com sua família. Nós também fazemos, às vezes, conserva de frutas, né? Então, sim, a gente compra abacaxi, que é uma fruta fácil, que não precisa cozimento. E aí a mesma coisa, faço abacaxi em casa com eles, colocamos nos vidros, esperamos uns 15 dias para maturar, depois as alunas levam nas escolas e eles comem, né? Então é tudo coisa fácil, saudável, nutritiva, né? Não são coisas caras, e aí eles ficam super felizes. E esse eu acho que é o resultado, né? Bem imediato mesmo, porque é o aprendizado, é a conscientização.
0: E marca, né?
1: Marca.
0: Eu lembrei, sabe do que, professora? As meninas talvez não tenham tido nada disso no currículo. Mas eu tive, não sei se você teve, uma disciplina, me lembrei agora, técnicas domésticas. Deve ter tido outros nomes em alguns lugares, mas a gente aprendia a cozinhar.
1: Sim.
0: E eu nunca me esqueci de uma rapadurinha de leite em pó que a gente fez. Olha as memórias afetivas que eles levam, não é mesmo?
1: É uma
0: experiência para vocês, daqui a pouco professoras, por que não, né? Quem sabe nessa sequência aí da vida. É gratificante para vocês, mas eles levarão para sempre.
1: Verdade.
0: Ler rótulos, fazer uma conserva. Eu tava lembrando agora, e vocês ensinando eles a plantar. Eu fui plantar alguma coisa aos 40 anos. Não sabia criar, cultivar uma violetinha. Minhas violetinhas morriam. Então, isso é muito interessante. É um aprendizado que não está no currículo muitas vezes, principalmente hoje, talvez. Mas ele constrói o ser humano.
1: E
0: leva para a família, né? Não sei como é que é essa experiência também ampliada. Vocês têm algum relato dos familiares? Como é que é?
2: Pela nossa experiência, assim, com o projeto, o impacto com eles é enorme, assim. E eles sempre chegam, toda aula, quando a gente ensina alguma coisa pra eles voltam falando que contaram pros pais, que chegou na casa da avó e viu que tinha uma hortinha com coisa que a gente falou ali no dia da bolacha. A gente, além de fazer o pacotinho, nós demos a receita pra eles também. Todos eles falaram que iam chegar em casa e iam fazer com o pai e com a mãe e tudo. Então, eu acho que o impacto com a sociedade é maior ainda. Não fica só ali na escola, é com as professoras, com a diretora, que é super receptiva, topa tudo que a gente inventa, ela topa. E eles vão pra casa e contam. A gente fez também no dia do CAVE, de Portas Abertas, como tem bastante atividade, a gente trouxe, né? A gente fez um convite. No primeiro dia a gente pergunta também se eles conhecem o CAVE. Muitos deles não conhecem. É enorme, né? Aqui tudo no bairro, e muitos deles não conheciam. Então a gente convida, né, pra eles virem, a gente conta o que é que tem, né, de curso e tudo, porque muitas vezes eles nem conhecem, não fazem ideia. Então eles vêm e, meu Deus, são experiências assim pra eles, que eles contam o ano inteiro, que eles falam: prof, a gente viu você lá, porque prof, tava muito legal, quando que a gente vai no CAVE de novo, prof? E ficam assim, meu Deus, muito animados e tudo. Então é assim, impactante pra eles, mas eles levam assim pras famílias tudo que eles aprendem, levam pra dentro de casa, passam pros irmãozinhos menores. Então não termina só ali, né? Vai pra comunidade inteira ali.
0: Esse é um legítimo impacto, é um projeto de extensão muito característico.
1: É o próprio.
0: Eu lembro também de alguns dados, claro, são coisas que se relacionam a essa realidade porque contrastam com ela. Por exemplo, nós temos muito hoje o relato de adolescentes, jovens, adultos que enfrentam questões emocionais de uma forma bem
4: difícil e que muitas vezes parece que se trata de uma desconexão em relação ao outro, em relação ao ambiente em que ele habita, e vocês estão promovendo essa conexão. Primeiro com este ambiente, com o ser humano, porque vocês são pessoas que chegam com a novidade, eles se conectam a vocês, se conectam a esse ambiente, essa terra, esses ingredientes e as suas famílias. Isso se reforça, você falando da experiência com os pais. E esse deve ser um resultado muito mais difícil de mensurar. Uhum, mas ele certamente aparece, não é verdade?
1: É, a gente já fez palestras também com familiares, né? Teve épocas, isso aí também depende muito do ano, né? Mas a gente faz palestras com os familiares e as crianças juntos. E também com os professores da escola, né? É, passando dicas fáceis e aplicáveis. Sim. Também é importante isso, né? Não adianta a gente ensinar coisas que eles não vão poder aplicar em casa.
4: Claro. É. E eu agora gostaria também de saber se vocês podem deixar um contato para quem eventualmente ainda não conhece o projeto. Muitas das pessoas que estão nos escutando já conhecem porque foram, quem sabe, alunos aí enquanto vocês passaram pela escola. Mas quem ainda não conhece, escolas, outras instituições que queiram entrar em contato, como é que pode encontrar vocês?
2: A gente tem o nosso Instagram, que é o r.a_caviodesk. Pode ser pela gente também, no nosso Instagram particular, né? Tem a Prof. Cris, tem o dela, eu, né? Tenho o meu, a Lucy também. A gente convida também quem quiser participar de voluntariado, tá super bem-vindo, porque a gente sempre precisa de ajuda nas nossas atividades. E acho que seria pelo Instagram mesmo.
4: Pelo Instagram. Uhum. Vamos reforçar aqui para o nosso ouvinte, é R, certo? Isso. R.A, de reeducação alimentar, uhum, _ o Desk. É bem fácil, né, gente?
2: Uhum,
4: bem
2: sim.
4: Fácil. Aí poupa da gente ficar falando aqui, soletrando todos os Instagrams de vocês. Já fica tudo centralizado lá.
1: Outra coisa que é feito também nas aulas, né, é materiais já didáticos, como palavrinha cruzada, né, frutas em preto e branco, que aí as crianças pintam de acordo com a cor da fruta. Então, tem várias atividades, além dessas que a gente comentou, né, que os alunos fazem durante o ano, que também chama atenção e eles gostam, né? Crianças gostam. É, eu acho bem legal isso aí pela felicidade das bolsistas, né? Porque eu vejo, quando eu escolhi, principalmente a Jorge, nós fizemos uma entrevista e aí ela já me falou que a mãe dela era professora. E eu disse, e que ela tinha vontade de atuar também, né? Eu disse, então vai gostar, né? E eu disse pra ela, olha, você vai gostar, um pouco com medo no começo, né? Meio receosa, porque é uma atividade que nunca tinha feito, mas sempre gostou, amou e traz sempre fatos legais. E trabalhar com criança, eu acho que não tem coisa melhor, né? Porque a gente ensina, mas a gente aprende muito. Eles passam muita coisa boa pra gente.
4: Com certeza, uma, né, sabedoria que às vezes a gente esqueceu.
1: E só o carinho, né? Aquela atenção. É uma coisa que não tem. Eu já acho isso com os meus alunos aqui, que são grandes adultos, né? Eu adoro fazer o que eu faço, né? Mas com criança é muito gostoso.
4: Às vezes a vida é mais simples do que a gente lembra. A gente complica quando cresce.
1: Verdade,
4: e eles sabem viver muitas vezes melhor do que nós,
1: perfeito,
4: né? Várias situações. Bom, mas e a minha pergunta final para a gente encerrar aqui esse bate-papo, essa troca de experiências é: quais os rumos do projeto? 20 anos é muita história. Já devem ter acontecido alguns redirecionamentos. Daqui para frente, o que vocês vislumbram para o projeto?
3: Então, primeiramente, eu queria falar. Eu tava falando com a Georgia esses dias sobre a didática das aulas, né? Que a gente sempre tá querendo fazer alguma coisa diferente, né? Já que são crianças do quarto, quinto ano. Não é que nem aqui na universidade, que a gente tem muitas aulas teóricas longas, né? Como são crianças do quarto, quinto ano, às vezes eles fogem do mundo deles, né? Então, fazer a preparação de aulas mais didáticas, fazer às vezes gincana, trazer eles mais para dentro da universidade, que eu acho esse projeto muito importante, que além de informar e ensinar sobre a reeducação alimentar, é trazer essas crianças para dentro da universidade, né? É, mostrar essa realidade para eles e que eles podem chegar aqui também.
4: Muito interessante. Agora eu vejo assim que o projeto, ou como disse a professora, o programa de reeducação alimentar, ele é um ponto de conexão, ele é um motivo principal. Mas ele é, como você disse, professora, é um programa hoje porque envolve essas tantas atividades, outras, porque o nosso ouvinte ouve falar de projeto e de programa aqui. Podemos diferenciar como é que se aplica no caso?
1: Que normalmente um projeto, ele tem uma atividade, né? E o programa, ele tem que ter no mínimo 3 ações, né? Então, são divididos. E aí, essas ações... Né? São, por exemplo, aulas didáticas na escola, a horta, trazer os alunos aqui para dentro do CAV para fazer aulas práticas aqui, como bolachas, né? Conservas de frutas, fazer palestras com os familiares e com as merendeiras, né? Ou as próprias professoras. Então, isso é que define um programa, né? Que são várias ações dentro de um projeto, a gente pode colocar assim, né? com atividades amplas.
4: Sim.
1: Ah, seria isso, mais ou menos.
4: Aí fica bem claro. Acho que o professor Mafra nos falou sobre esta característica do programa com 3 ações.
1: Isso,
4: lá na estreia do Minuto da Extensão. Exatamente. Bom, mas e daqui para frente? O que nós temos? Outros 20 anos, professora, como é que serão vividos?
1: O que a gente espera é que a gente continue com esse programa, né? Que envolva mais bolsistas e outras escolas também. O ano passado a gente estava trabalhando com 2 escolas, o Rubens e a Dom Daniel, né? Então, vindo mais alunos voluntários agora, né? A gente pode atuar em outras escolas também. Né? E aí, para conseguir transferir mais conhecimento para outras crianças. Né? Então, eu acho que o rumo é isso aí. A gente inventar moda, coisas diferentes e que agreguem, né, no conhecimento, e também que os alunos tenham vontade de participar. E aí, atender um público maior, né, com relação a escolas e, né, o número maior de alunos.
4: Sim. Muito obrigada pela presença de vocês aqui, por compartilharem essas experiências, esse conhecimento, e muito sucesso para esse programa. Vida longa.
1: Vida longa, mais longa ainda. Nós aqui agradecemos, Carla, pela oportunidade, né, de estar aqui falando sobre esse programa tão importante. Não posso falar, né, porque a gente trabalha nele como coordenadora, mas ele realmente é. E agradecer as meninas sempre pelo carinho, né, que elas têm e por toda a dedicação que elas possuem dentro do programa.
2: Muito obrigada, então, pela experiência, pela oportunidade, né? E a gente reforça o convite para quem quiser participar, né? Como voluntário, pode vir procurar a gente, que a gente é sempre bem-vindo, todo mundo é bem-vindo para participar do nosso projeto.
4: Vamos deixar o contato de novo.
2: Então, quem quiser achar a gente, né, no Instagram, né, para conversar, para entrar em contato, nós estamos no Instagram, que é @r.a_caveudesc. Pode mandar uma mensagem pra gente lá que já respondemos.
4: Certo, vamos repetir para quem tá na escuta aí, memorizar ou anotar: r.a_caveudesc. r.a_caveudesc.
3: Muito obrigada pelo espaço de fala, Carla, aqui, e por deixar a gente apresentar o nosso projeto.
4: E muito obrigada a você, ouvinte. Você ouviu o Minuto da Extensão na rádio UDESC FM Lages. Neste episódio, conhecemos o projeto Reeducação Alimentar em Escolas Urbanas de Lages, projeto que completa 20 anos em 2024. As nossas convidadas foram a professora Cristiane Pelizzaro e as estudantes do curso de Agronomia, Georgia Carolina Cojura, da 8ª fase, e Luciana Reis, da 4ª fase. Professora Cristiane Pelizzaro é graduada em Agronomia pela Universidade do Estado de Santa Catarina e mestra em Ciências dos Alimentos pela Universidade Federal de Santa Catarina. Professora titular da Universidade do Estado de Santa Catarina, atua em temas como alimento e análise

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1: Alô, oi.
2: Amor, evita aquele caminho de sempre, viu? Ouvi no rádio que tá um trânsito parado lá.
1: Sério? Nossa, valeu. Eu tava ouvindo aqui também. Falaram de um acidente mais cedo, né?
2: Pois é, e parece também que vai chover à tarde.
1: Bom, tô sabendo também. 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
5: 8:37.
6: Olá, muito bem-vindo ao Acaerte Notícias desta quinta-feira, 11 de junho de 2026. Eu sou a Marilis Pequeno e nos próximos minutos você acompanha os principais acontecimentos de Santa Catarina com informação, prestação de serviços e os temas que fazem diferença no dia a dia dos catarinenses. Fique com a gente, vamos aos destaques.
7: Santa Catarina volta a registrar crescimento nas exportações em maio e mostra capacidade de reação diante das turbulências do cenário internacional.
8: Dia dos Namorados e Copa do Mundo deve movimentar mais de 4 bilhões de reais nos shoppings do país.
9: Levantamento do Procon de Santa Catarina mostra intenção de compra elevada para o Dia dos Namorados e reforça orientações para que consumidores pesquisem preços e conheçam os seus direitos antes das compras.
10: Bombeiros militares de Santa Catarina, Rio Grande do Sul e Paraná fazem treinamento conjunto para atuação em desastres. Simulado prepara equipes para eventuais ocorrências relacionadas com o fenômeno El Niño.
11: Quinta-feira de tempo instável com chance de chuva em Santa Catarina e alerta para temporais isolados entre a noite e a madrugada de sexta-feira.
12: CCJ da Câmara aprova a proposta que reduz maioridade penal para 16 anos. Texto será discutido agora numa comissão especial.
6: Santa Catarina voltou a crescer no comércio internacional em maio, após meses de retração influenciados por fatores externos. Carol Denardi chega agora no seu rádio com os detalhes dos embarques catarinenses para o comércio internacional.
7: Segundo o Observatório da Federação das Indústrias, o desempenho reflete a capacidade de adaptação das empresas catarinenses em um cenário marcado por disputas comerciais e tensões geopolíticas. Quem detalha esse panorama é o pesquisador em economia internacional do Observatório Fiesc, Ailton Pereira.
13: O estado registrou exportações de 1,2 bilhão de dólares, que representa uma alta de 11,2% sobre o mesmo mês do ano passado. Esse resultado reverte a trajetória de queda que marcou os primeiros meses deste ano, influenciado em especial pelas tarifas norte-americanas e também pelos conflitos no Oriente Médio.
7: Apesar da recuperação, os Estados Unidos continuam como principal destino dos produtos catarinenses, mas com redução nas compras no mês de maio.
13: Ainda assim, o principal destino das exportações catarinenses foram os Estados Unidos, no entanto, com um valor 21,4% menor do que maio de 2025. As vendas para a China também verificaram queda de 18,4%. O destaque positivo foi o Japão, com aumento de 85,8% devido ao crescimento das exportações de carnes de aves e também de suínos, que são os dois principais produtos exportados pelo estado no mês.
7: Agora, do lado das importações, Ailton Pereira, da Fiesc, detalha que Santa Catarina comprou mais do exterior. E entre os fornecedores internacionais, o Egito teve crescimento expressivo nas vendas para o estado.
13: Já as importações atingiram um valor de 3 bilhões de dólares, com alta de 10%.

0: 4% em relação a maio de 2025. A China segue sendo a principal origem, seguida pelo Chile, Estados Unidos e Argentina. O Egito teve destaque positivo no mês, com um aumento de 110%.
1: Os corpos de bombeiros militares de Santa Catarina, Rio Grande do Sul e Paraná realizam o primeiro simulado integrado de atendimento a desastres da região sul, no município gaúcho de Arroio do Meio. O repórter Cadu Reis nos traz os detalhes.
2: Olá, Marilis. Um abraço a você e aos ouvintes. A atividade conjunta que encerra nesta quinta-feira visa capacitar as equipes das corporações para atuação em ocorrências relacionadas a eventos climáticos e serve como preparação para possíveis impactos do fenômeno El Niño na região sul do Brasil. O treinamento tem foco em cenários de intervenção em áreas deslizadas e busca e resgate em estruturas colapsadas. O subcomandante-geral do Corpo de Bombeiros Militar de Santa Catarina, Coronel Jefferson de Souza, explica.
3: Pela primeira vez na história, as corporações de bombeiros do sul do Brasil se reúnem para uma ação preventiva, mas também preparatória. O objetivo desse exercício é nós melhorarmos a nossa capacidade de integração. Esses eventos de grande magnitude, eles extrapolam a capacidade ordinária dos estados. Essa integração treinada vai tornar a operação cada vez mais eficiente. Nós estamos trabalhando dentro desse protocolo para melhorar o serviço ofertado. Hoje nós temos condição de afirmar que esse apoio mútuo, se necessário, ele vai ocorrer e vai ser extremamente importante.
2: Outros dois simulados interestaduais entre as corporações dos três estados do sul estão programados para os próximos meses. As atividades serão realizadas em Blumenau, no Vale do Itajaí, em julho, com foco em inundações e enxurradas, e no Paraná, em agosto, para treinamento voltado a incêndios florestais.
1: Já voltamos com a economia. Marco Aurélio Gomes traz as expectativas para o Dia dos Namorados.
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1: 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O Dia dos Namorados deve movimentar bilhões de reais no comércio brasileiro, especialmente neste ano, com o reforço das vendas impulsionadas pela Copa do Mundo. O repórter Marco Aurélio Gomes traz os detalhes.
9: Então, Amarilis, essa combinação das datas criou um cenário muito favorável para o comércio. Segundo a Associação Brasileira de Shopping Centers, 72% dos empreendimentos esperam um aumento de cerca de 2% nas vendas neste período, impulsionado justamente pela coincidência entre o Dia dos Namorados com a Copa do Mundo. O ticket médio deve chegar a R$228,16, um dos maiores já registrados pela associação, com uma leve alta de 0,8% em relação ao ano passado. No total, a movimentação prevista pode alcançar R$4,5 bilhões de reais. Na prática, isso significa mais gente comprando presentes, principalmente itens como perfumes, cosméticos, joias e chocolates. No público masculino, também ganham destaque os relógios e artigos esportivos. Além disso, de acordo com as expectativas, o fluxo de visitantes deve crescer cerca de 1,5% nos shoppings durante esse período. E para aproveitar esse clima de Copa, quase todos os shoppings vão ter ações especiais, como transmissões dos jogos e espaços para troca de figurinhas, o que deve aumentar ainda mais a permanência dos clientes. Alguns empreendimentos também devem estender o horário de funcionamento para dar conta da demanda.
1: E em Santa Catarina, a expectativa também é positiva. Um levantamento do Procon SC aponta que mais de 7 em cada 10 consumidores pretendem presentear na data. A repórter Vanessa Carini conta como os catarinenses estão se preparando para as compras.
10: Olá, Marilis. Isso mesmo. Uma pesquisa realizada pelo Procon de Santa Catarina aponta que 71,2% dos catarinenses pretendem comprar presentes para o Dia dos Namorados. O levantamento também identificou os hábitos de consumo e as preferências dos consumidores para a data comemorativa. A diretora do Procon de Santa Catarina, delegada Michele Alves, destaca que a pesquisa busca aproximar consumidores e comerciantes, além de orientar o mercado sobre os produtos mais procurados.
11: Nós estamos usando uma metodologia diferenciada de pesquisas, não estamos mostrando só a disparidade de preços, que sempre vai ter e é salutar, mas pedindo também a opinião do consumidor, o que que ele gostaria, né, que nós fizéssemos então essa pesquisa, e o diferencial também é a participação da FCDL, ou seja, o comércio também de Santa Catarina, o comércio local, participando. Então, é uma oportunidade para os próprios comerciantes e para os consumidores, da mesma forma que nós estaremos direcionando aos itens que tem mais procura, né? E não itens que porventura não vai ter interesse. E aí, acaba sendo um presente ao consumidor, né? O que mostra que o nosso comércio, ele tá saudável, vamos dizer, a procura, né? A oferta e essas abusividades é que a gente tem que evitar, e essa pesquisa então vem ao encontro disso tudo.
8: Direto de Brasília.
1: Olá, Rita. Uma etapa foi vencida e agora a proposta que reduz a maioridade penal entra em outra fase, a análise de uma comissão especial. É isso?
12: Olá, Amarilis e ouvintes. Isso mesmo, Amarilis. A Comissão de Constituição e Justiça da Câmara dos Deputados aprovou a admissibilidade da proposta que reduz a maioridade penal de 18 para 16 anos no Brasil. Um dos textos que serviu de base para o relatório aprovado é de autoria da deputada catarinense Júlia Zanatta, do PL. A medida permite que adolescentes a partir de 16 anos possam responder criminalmente como adultos em determinados casos. O relator da proposta, o deputado Coronel Assis, do PL do Mato Grosso, explicou em que contexto a redução da maioridade irá acontecer.
13: A ideia é justamente para crimes hediondos, homicídio qualificado e lesão corporal seguida de morte.
12: Já o deputado catarinense Pedro Kizai, líder do PT na Câmara, defende um debate mais aprofundado quando o texto for analisado na comissão especial.
14: Nós temos de aperfeiçoar o texto proposto, por isso que nós temos crítica ao texto proposto e efetivamente melhorar o texto constitucional.
12: Como se trata de uma proposta de emenda à Constituição, o texto ainda precisa ser analisado por uma comissão especial e depois votado em 2 turnos pelo plenário da Câmara, com pelo menos 308 votos para ser aprovado.
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1: Conferimos agora como fica a previsão do tempo com a meteorologista da Caerte, Daniele Lima. Olá, Dani.
15: Olá, Marilis e ouvintes. Nessa quinta-feira, o tempo fica instável com chuva em Santa Catarina. Pela manhã, Já há condições para pancadas isoladas de chuva e trovoadas do extremo oeste aos planaltos. O céu segue nublado e encoberto, com exceção do litoral sul, que ainda registra aberturas de sol antes do aumento das nuvens. A partir da tarde, a chance de chuva abrange todo o estado, mas na costa litorânea a chuva deve chegar apenas à noite. As temperaturas máximas variam entre 12 e 18 graus nos planaltos e meio oeste. Chegam perto dos 21 graus no litoral sul e ficam abaixo disso nas demais regiões. Atenção! Durante a noite e na madrugada de sexta-feira, a formação de uma frente fria traz risco de temporais isolados, com trovoadas e risco de chuva intensa em curto período. Na sexta-feira, as mínimas ficam entre 10 e 16 graus no estado, ficando um pouco abaixo disso na serra e perto dos 18 no litoral. Amanhã de sexta segue com chuva e risco de temporais isolados, principalmente no leste catarinense. Enquanto no extremo oeste, o tempo já começa a firmar. Ao longo do dia, a instabilidade se afasta em direção ao oceano e a nebulosidade diminui. O vento na sexta vira para sudoeste e durante a noite podem ocorrer rajadas na costa do trecho entre Araranguá e Florianópolis. Mesmo com o tempo estável, que não falte bom humor e energia positiva. Até a próxima!
1: O AKERT Notícias fica por aqui. Muito obrigada pela sua companhia. Continue sintonizado na sua rádio preferida. Amanhã o AKERT Notícias está de volta. Um abraço para você e até lá! Música.

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5: Oito e 54.
6: Um marco dos acidentes nucleares. Isto foi o que aconteceu no norte da atual Ucrânia em abril de 1986. O episódio ficou conhecido como o Acidente de Chernobyl. Eu sou o jornalista Diego Brião e o Estação História é uma produção RWCast, que é a central de podcasts do Grupo Rádio Web. Te convido para, a partir de agora, recordarmos o acidente nuclear ocorrido na cidade de Pripyat, em 1986. A usina onde ocorreu o acidente ficava situada no município de Pripyat, próximo à cidade de Chernobyl, no norte da atual Ucrânia, perto da fronteira com Belarus. O acidente no reator de número 4 da usina de Chernobyl aconteceu na madrugada do dia 26 de abril do ano de 1986. A quantidade de vítimas e os impactos causados pela radiação foram amplos. Cerca de 155 mil quilômetros quadrados dos territórios atuais de Belarus, Ucrânia e Rússia foram afetados. Mais de 8 milhões de pessoas sofreram, de alguma forma, impactos da radiação.
7: As vítimas acabam sendo um pouco discutidas, como que se enquadra a vítima, não se enquadra a vítima, mas houve duas pessoas que morreram por conta da explosão, então quase que imediatamente. Teve uma pessoa que morreu de queimadura e 28 pessoas ali morreram por conta da exposição à radiação. Teve muita gente que estava envolvida no controle dos danos por conta das explosões. Eles estimam ali cerca de 60 pessoas já imediatamente, né, tentando controlar fogo, essas coisas. E ali algumas pessoas também, eles estimam que cerca de 100 pessoas tiveram síndrome aguda da radiação.
6: Edilaine Honório da Silva, professora doutora do Departamento de Física Nuclear do Instituto de Física da Universidade de São Paulo, USP, concedeu entrevista ao Estação História. A origem do acidente de Chernobyl.
7: Acidentes, eles sempre acontecem por uma soma de fatores, né? Acidente, seja um acidente de avião, qualquer coisa assim, é sempre uma soma de fatores que vão acontecendo. Então foi uma série de erros que acabou levando a essas explosões. Tinha um teste programado para aquela noite e para fazer esse teste a potência do reator tinha que estar num certo nível, só que ela estava muito mais baixa. Teve um pouco de problema de comunicação também entre as equipes de segurança, as equipes que estavam querendo fazer o teste. E quando eles começaram, quando eles finalmente puderam, né, teve alguns atrasos, porque como é uma usina de geração de energia, precisava prover essa energia ali para a população. E quando o teste finalmente foi começar, a potência do reator estava muito baixa. E aí eles começaram a tentar fazer essa potência subir, mas ela não subia da forma adequada. E aí eles começaram a tentar dar a volta assim para fazer essa potência subir. Então, dentro do reator existem alguns elementos, uns tubos assim, né, que controlam a reação nuclear. Aquele reator, para ele operar com segurança, ele precisava de pelo menos 15 desses elementos. Só que como eles queriam aumentar a potência, eles foram removendo e no fim só tinha 8. Então, esse foi um dos primeiros erros, né, que aconteceram.
6: Um fator foi determinante: o desligamento do sistema de resfriamento.
7: o reator ele está gerando calor ali, mas ele tem um sistema de resfriamento pela água. E aí quando o teste finalmente começa, a água que vai entrar no reator, ela está um pouquinho mais quente do que ela devia estar. Porque ela vai resfriar, então ela tem que estar uma certa temperatura ali. Só que como ela estava um pouquinho mais quente, ela acaba gerando vapor. E esse tipo de reator tinha um problema, que quanto mais vapor, mais potência tinha. E aí a potência começa, que eles queriam que subisse, mas ela começa a subir meio descontrolada. E ela sobe tão abruptamente que causa um dano no núcleo ali do reator, que acontece essas varetas, né, dos elementos combustíveis, elas acabam também estourando e gera mais vapor ainda, e aí a pressão sobe mais ainda, e aí acaba virando, é como se fosse uma panela de pressão, né? Se a gente fazendo uma analogia assim, se a gente tá cozinhando e aí a panela de pressão demora muito para pegar pressão, a gente vai aumentando fogo, chega uma hora que a pressão tá muito alta, a gente quer abaixar o fogo, mas não consegue chegar perto porque já tá muito quente. Então teve a primeira explosão. E aí, por conta dessa primeira explosão do vapor que estava lá dentro, dessa pressão muito grande, acaba havendo reações químicas também dos elementos que estavam presentes no vapor e tem uma segunda explosão.
6: No momento do acidente de Chernobyl, a região vivia os últimos anos de União Soviética. O bloco, vale lembrar, viria a se dissolver em dezembro de 1991, ou seja, pouco mais de 5 anos depois da ocorrência nuclear.
7: A região era predominantemente agrícola e o tipo de solo que tem naquela região, ele acaba facilitando um pouco a absorção dos elementos radioativos. A gente tem até hoje estudos de como a radiação, ela é transportada através de todos os meios materiais, mas nesse caso, né, através do solo, justamente para a gente poder entender como a gente pode armazenar e enfim. E o solo de lá, a gente sabe que ele facilita um pouco essa absorção desses elementos radioativos, o que acabou um pouco, se a gente for pensar que eram comunidades que dependiam ali do solo para plantar, enfim, né, poder... Isso não é tão antigo, são 40 anos só, mas ainda assim a gente sabe que essas comunidades precisam plantar os seus alimentos. Então acabou gerando até uma certa insegurança alimentar, porque aí os alimentos já não eram mais próprios para o consumo, né? Teve um problema também de contaminação de leite, porque as vacas ali se alimentavam na grama, enfim. Também teve a evacuação, né? Uma das coisas principais que... Porque quando a gente fala de Chernobyl, a gente sempre pensa na radiação, que é uma coisa de fato muito impactante, mas provavelmente o impacto, e aí não é uma fala muito científica, mas quase pessoal, a gente imagina você tá vivendo e de repente você é realocado, você tem que sair de onde você tá. A gente vê, né, no Brasil, quando acontece enchentes, esses deslizamentos de terra, a gente vê como isso causa um impacto social e psicológico. E foi exatamente o que aconteceu também, né? Então a gente tem uma estimativa de que 100 mil pessoas foram evacuadas ainda em 86. E aí nos anos seguintes, mais 200 mil pessoas também precisaram ser realocadas. E a gente tem uma área ali de exclusão, de onde fica o reator, que tem um raio ali de mais ou menos 30 quilômetros. E as pessoas não puderam voltar, né, para a casa delas, para as coisas delas. Então isso de fato gera um impacto social muito grande.
6: Origens das informações utilizadas ao longo desta edição: Organização das Nações Unidas, ONU, Governo da Ucrânia, além da entrevista concedida pela professora Edilaine Honório da Silva, da USP. Edição Mário Melo, produção e reportagem Diego Abrião.
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0: Quinta-feira, 11 de junho de 2026, este é o Giro de Notícias. Eu sou Norberto Notari e você acompanha os destaques do momento. Começa hoje a Copa do Mundo de Futebol Masculino, que será realizada nos Estados Unidos, México e Canadá. Além da tradicional cerimônia de abertura, dois jogos marcam esta quinta. O México encara a África do Sul e a Coreia do Sul enfrenta a República Tcheca. O Brasil estreia no sábado diante do Marrocos. A conservadora Keiko Fujimori assumiu novamente a liderança na apuração dos votos do segundo turno das acirradas eleições presidenciais do Peru nesta quinta. Após 3 dias atrás de Roberto Sánchez, a candidata está com o maior número de votos, 50,002% contra 49,998% do deputado de esquerda. O senador Flávio Bolsonaro perdeu em junho 7 pontos percentuais entre os eleitores independentes em relação à última pesquisa Quest realizada em maio. Lula cresceu 8% neste eleitorado, disparando de 29% para 37%. Flávio caiu de 31% para 24% na preferência do eleitor independente. Em um eventual segundo turno, na pesquisa com todo o eleitorado, Lula conta com 44% das intenções de voto e Flávio tem 38%. Os analistas atribuem a queda do candidato do PL à divulgação dos diálogos entre Flávio Bolsonaro e Daniel Vorkaro. O PT entrou com um pedido de investigação no Supremo Tribunal Federal e na Polícia Federal sobre possível prática de caixa 2 para a campanha presidencial de Flávio Bolsonaro do PL na produção do filme Dark Horse. Produção que é sobre a vida do ex-presidente Jair Bolsonaro. O partido alega que o trabalho apresenta uso de fundos no exterior com operação financeira complexa. O Supremo Tribunal Federal retoma hoje o julgamento dos recursos apresentados por grandes plataformas de tecnologia contra a decisão da corte que ampliou, no ano passado, a responsabilização das empresas por conteúdos ilícitos publicados por usuários. Próximo voto é do ministro Dias Toffoli. O Giro de Notícias é uma produção da Agência Rádio Web. Produção e apresentação, Norberto Notari. Trabalhos técnicos, Mário Melo.
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2: Bom dia! Nessa quinta-feira o tempo fica instável com chuva em Santa Catarina. Pela manhã já há condições para pancadas isoladas de chuva e trovoadas do extremo oeste aos planaltos. O céu segue nublado a encoberto, com exceção do litoral sul, que ainda registra aberturas de sol antes do aumento das nuvens. A partir da tarde, a chance de chuva abrange todo o estado, mas na costa litorânea, a chuva deve chegar apenas à noite. As temperaturas máximas variam entre 12 e 18 graus nos planaltos e meio oeste, chegam perto dos 21 no litoral sul e ficam abaixo disso nas demais regiões. Atenção! Durante a noite e na madrugada de sexta-feira, a formação de uma frente fria traz risco de temporais isolados, com trovoadas e risco de chuva intensa em curto período. Na sexta-feira, as mínimas ficam entre 10 e 16 graus no estado, ficando um pouco abaixo disso na serra e perto dos 18 no litoral. Amanhã de sexta segue com chuva e risco de temporais, principalmente no leste catarinense, enquanto no extremo oeste o tempo já começa a firmar. Ao longo do dia, a instabilidade se afasta em direção ao oceano e a nebulosidade diminui. O vento, na sexta, vira para sudoeste e durante a noite podem ocorrer rajadas na costa no trecho entre Araranguá e Florianópolis. Mesmo com o tempo estável, que não falte bom humor e energia positiva. Até a próxima! Com informações do tempo, meteorologista Daniele Lima, de Florianópolis, para a Rede de Notícias Acaerte.
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5: Nove e 18.

0: O áudio de Flávio Bolsonaro ao banqueiro Daniel Vorcaro é o grande responsável pela queda do senador nas pesquisas para as eleições presidenciais. A opinião é do cientista político Rodrigo Prando. Na ocasião, o The Intercept Brasil divulgou uma mensagem que o senador do PL do Rio de Janeiro pedia dinheiro para o dono do Banco Master. O recurso seria destinado ao filme feito sobre a vida do ex-presidente e pai do pré-candidato Jair Bolsonaro. De acordo com o levantamento da Cast, divulgado nesta quarta, o presidente Luiz Inácio Lula da Silva do PT venceria Flávio em um segundo turno por 44% a 38%. O professor Rodrigo Prando entende que as contradições agravaram a situação do senador.
1: O principal motivo é o áudio no qual Flávio Bolsonaro pediu milhões de reais para Daniel Vorcaro. Logo depois, cabe ressaltar, ele visitou o Daniel Vorcaro quando este já estava em prisão domiciliar usando tornozeleira eletrônica. E por fim, né, os jornalistas, ao questionarem o Flávio, este caiu em contradições. Então, por certo, este é o principal elemento que desgasta a pré-candidatura de Flávio Bolsonaro.
0: Outro ponto que, na opinião do cientista político, contribuiu para a queda de Flávio Bolsonaro nas pesquisas foi a viagem dele aos Estados Unidos. Rodrigo Prando entende que a visita do senador do PL ao presidente norte-americano Donald Trump teve efeito contrário.
1: Depois do encontro com Trump, havia dito que pediu a classificação de Comando Vermelho e Primeiro Comando da Capital como organizações terroristas internacionais. E logo depois, acontece essa classificação pelos Estados Unidos. O presidente Lula se apropriou de uma narrativa de defesa da soberania. E essa narrativa tem respaldo, inclusive porque a lei brasileira define terrorismo por motivação ideológica, política, e o Comando Vermelho, o PCC, são facções criminosas cujo objetivo principal é o lucro. Então, de certa forma, a própria Constituição e os especialistas em segurança acabaram dando um respaldo à própria argumentação do governo e do presidente Lula. Logo depois, teve também um novo tarifaço.
0: De acordo com o levantamento da Cast, Lula venceria em segundo turno também Romeu Zema, do Novo, Ronaldo Caiado, do PSD, e Renan Santos, do Missão. Agência Rádio Web, produção e reportagem, Norberto Notari.
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1: Nove e trinta e cinco.
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0: O ministro do Supremo Tribunal Federal e presidente do Tribunal Superior Eleitoral, Cássio Nunes Marques, participa do encontro do Colégio de Presidentes dos Tribunais Regionais Eleitorais nesta quinta-feira em Santa Catarina. Ele conduz a palestra magna da solenidade de abertura do evento que reúne os líderes da Justiça Eleitoral nos estados em preparação para as eleições 2026. O Departamento Nacional de Infraestrutura de Transportes alerta para obras com Operação Pare e Siga nesta quinta-feira na Rodovia Federal BR-280 em Santa Catarina. As intervenções no trecho entre Araquari e São Francisco do Sul seguem até o dia 19 de junho. Condições do tempo para esta quinta-feira em Santa Catarina com a meteorologista da Acaert, Daniele Lima.
1: Nessa quinta-feira, o tempo fica instável com chuva em Santa Catarina. A partir da tarde, a chance de chuva abrange todo o estado.
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4: Uma análise do grupo de pesquisa climática World Weather Attribution aponta que cerca de 25% dos 104 jogos da Copa deste ano devem ocorrer em condições acima dos limites de segurança recomendados pelo Sindicato Mundial dos Jogadores. Ao menos 5 partidas do Mundial devem ser disputadas quando o índice estiver acima de 28 graus Celsius, considerado inseguro para a prática esportiva. Miami lidera o ranking de riscos e é onde o Brasil encara a Escócia pela terceira rodada. Para amenizar o calor dentro de campo, a FIFA vai manter as chamadas paradas técnicas para hidratação. Resta saber se o tipo de futebol jogado também vai mudar por causa do calor. Alguns especialistas não descartam a possibilidade de partidas com baixa intensidade e atletas dosando o ritmo.
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0: 9:50.

0: 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A Conecta Talentos divulga novas oportunidades de emprego para Lages e região. As vagas desta semana são para recepcionista de clínica médica, remuneração de R$2.500, mais vale refeição de R$25 por dia trabalhado, vale transporte, plano de saúde, bonificações. Horário das 8 da manhã e 6 da tarde, com intervalo para almoço, podendo haver horas extras e trabalho em alguns sábados. Vaga para consultor comercial automotivo. Remuneração de R$2.000, mais comissão e plano de saúde. Horário de segunda a sexta-feira, das 8h25 da manhã ao meio-dia e das 1h25 da tarde às 6 da tarde. Aos sábados, das 8h30 ao meio-dia. Vaga para gerente de clínica de saúde. Salário compatível com a função. Horário de segunda a sexta-feira, das 7 da manhã às 7 da noite, com intervalo para almoço. Vaga para vendedor ou vendedora. Remuneração de R$ 1.960, mais R$ 250 de vale transporte e comissões atrativas. Horário de segunda a sexta-feira, das 9 da manhã ao meio-dia e das 1h30 da tarde às 6h30 da noite. Aos sábados, das 9 da manhã à 1 da tarde. Vaga para estagiário ou estagiária em direito. Bolsa de R$ 1.610, carga horária de 6 horas diárias, com possibilidade de trabalho em home office. Vaga para atendente de saúde. Remuneração de R$ 2.106, mais 20% de insalubridade e cartão benefício após 90 dias. Horário de segunda a sexta-feira. Vaga para estágio em recrutamento e seleção. Bolsa auxílio mais auxílio transporte. Horário de segunda a sexta-feira a combinar. Vaga para consultor comercial CDR Lages. Remuneração de R$ 3.000, mais premiação por vendas. Horário comercial de segunda a sexta-feira. Vaga para motorista de carreta. Salário fixo de R$ 2.470, mais diária por dia rodado. Prêmio de assiduidade. Remuneração variável e benefícios. Trabalho em escala de viagens. Vaga para supervisor de frigorificação. Remuneração a partir de R$ 9.000, mais benefícios. Horário de segunda a sexta-feira. Vaga para estágio em implantação de sistemas. Bolsa de R$ 800, mais R$ 200 de vale alimentação. Participação nos lucros e planos de carreira. Carga horária de 6 horas por dia, segunda a sexta-feira. Vaga para secretária com foco em vendas. Remuneração de R$ 2.030, mais vale transporte e comissão variável de 3%. Horário de segunda a sexta-feira, das 9 da manhã ao meio-dia e das 2 às 6 da tarde. Vaga para SDR pré-vendas em home office. Remuneração a combinar, mais auxílio home office e comissão. Horário de segunda a sexta-feira. Vaga para recepcionista. Remuneração de R$ 2.106, mais 20% de insalubridade e cartão benefício após 90 dias. Horário de segunda a sexta-feira. Vaga para projetista mecânico. Remuneração de R$ 5.000, negociável, mais benefícios. Horário de segunda a sexta-feira, das 8 da manhã às 6 da tarde, com intervalo para almoço. Vaga para auxiliar administrativo. Remuneração de R$ 2.360, mais adicional de insalubridade, vale transporte e plano de saúde. Horário de segunda a sexta-feira, das 8 ao meio-dia e das 2 às 6 da tarde. Vaga para auxiliar administrativo. Remuneração de R$ 2.025, horário de segunda a sexta-feira, das 8 ao meio-dia e da 1h30 às 5h30 da tarde. Vaga para técnico em manutenção de inversores de frequência. Remuneração de R$ 2.570, negociável conforme experiência, mais 30% de periculosidade. Vale refeição de R$ 600, bonificações e benefícios. Horário de segunda a quinta-feira, das 8 ao meio-dia e da 1 às 6 da tarde. Nas sextas-feiras, das 8 ao meio-dia e da 1 às 5 da tarde. E para você, nosso ouvinte que ficou interessado em alguma vaga e quer saber mais informações, envie seu currículo com o nome da vaga pelo site vagas.conectatalentos.com/vaga/lista/início. vagas.conectatalentos.com/vaga/lista/início. Informou Clóris Luiza para o Desk FM Lages 106.9, a sua rádio educativa.
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2: Paris, 11 de junho de 2026. Essas são as principais notícias desta quinta-feira. Os Estados Unidos afirmaram ter concluído uma nova série de bombardeios contra o Irã, que respondeu com ataques a bases americanas na região e ameaça agora mirar em navios que transitarem pelo Estreito de Hormuz. Os bombardeios americanos tiveram como alvo principalmente o sul do Irã, mas locais próximos à capital também foram atingidos. Ao menos 3 pessoas ficaram feridas na região de Teherã. Em Bahrein, uma criança foi ferida por destroços de drones iranianos. O exército da Jordânia indicou ter derrubado 20 mísseis iranianos. Em comunicado divulgado nessa manhã, o Irã avaliou que o cessar-fogo com os Estados Unidos se tornou sem sentido. A China fez um apelo para que os Estados Unidos e o Irã cessem imediatamente os ataques, enquanto o Paquistão, país mediador de um acordo, reforçou os pedidos em prol de uma solução negociada. O México abre hoje oficialmente a Copa do Mundo de 2026 no Estádio Azteca. A abertura do evento, às 11h30 da manhã, pelo horário local, terá a apresentação de artistas internacionais e mexicanos. A partida inaugural entre México e África do Sul será 1h e marca o início de um mundial histórico e marcado pelas guerras no Oriente Médio e a dura política imigratória de Donald Trump. A seleção brasileira continua sua preparação para a estreia no sábado contra o Marrocos. O treinador Carlo Ancelotti comanda hoje um treino no Columbia Park em Nova Jersey e à tarde haverá uma coletiva com o goleiro Alisson. O Papa Leão XIV continua seu giro pela Espanha hoje. Na ilha espanhola de Gran Canária, ele se reúne com migrantes no porto de Arguineguín e realiza assim o desejo de seu predecessor Francisco, que morreu há um ano sem ter conseguido fazer essa viagem. Leão XIV esteve em Madrid e em Barcelona durante essa visita iniciada no último sábado. O giro termina amanhã em outra ilha do arquipélago das Canárias, Tenerife, onde o Papa também visitará um centro para migrantes antes de uma última missa ao ar livre no Porto de Santa Cruz. Belfast, na Irlanda do Norte, foi palco da segunda noite de distúrbios após um ataque com faca pelo qual um refugiado sudanês foi indiciado. A polícia usou jatos d'água para dispersar manifestantes anti-imigração que atiraram tijolos e garrafas de vidro contra as forças de segurança e incendiaram contêineres de lixo. O primeiro-ministro britânico, Keir Starmer, classificou os distúrbios como chocantes e completamente inaceitáveis. Rádio França Internacional, em parceria com a agência Rádio Web, de Paris, Daniela Franco.
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5: 10 e 9.

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1: A Comissão de Constituição e Justiça da Câmara aprovou a admissibilidade da proposta que reduz a maioridade penal de 18 para 16 anos. O texto recebeu 44 votos favoráveis e 18 contrários e agora segue para uma comissão especial antes de ser analisado no plenário da Casa. A proposta permite que jovens de 16 anos e 17 anos passem a responder criminalmente como adultos. O relator da matéria, deputado Coronel Assis, retirou do texto mudanças relacionadas à maioridade civil e aos direitos políticos para concentrar a discussão apenas na responsabilização penal. Ao defender a proposta, Coronel Assis afirmou que a aprovação atende a um sentimento da população.
2: Representantes do povo não querem fazer a vontade do povo. Qual que é a lógica? A lógica do sentimento, né, de clamar por justiça que a pessoa tem em ter um ente querido sendo vítima de homicídio por uma pessoa de 18, 19 anos ou de uma pessoa de 17 ou 16 anos.
1: Atualmente, adolescentes que cometem infrações graves são submetidos às medidas socioeducativas previstas no Estatuto da Criança e do Adolescente, incluindo internação por no máximo 3 anos. A proposta, no entanto, enfrenta resistência de partidos da esquerda. Parlamentares contrários à mudança argumentam que a redução da maioridade penal não resolve os problemas da segurança pública, como pontua o petista Tadeu Venere.
3: A população pede muitas vezes que o Congresso e aqueles que roubam aqui dentro, inclusive no Congresso, também sejam presos e nem por isso são presos. A população pede que nós não tenhamos mais emenda parlamentar, que o povo quer, nessa hora não vale.
1: O deputado Mendonça Filho lembrou que a Câmara já aprovou uma proposta semelhante anos atrás, mas que o texto acabou arquivado no Senado.
4: E eu, mais uma vez, defendo a PEC da redução da maioridade penal. Infelizmente, boa parte do exercício do comando dessas organizações criminosas se faz, inclusive, com o aliciamento de menores de 18 anos.
1: A aprovação na CCJ representa apenas a primeira etapa da tramitação. A proposta ainda precisa passar por uma comissão especial antes de ir para o plenário da Casa. Agência Rádio Web de Brasília, Yuri Hudson.
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0: 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Quinta-feira, dia 11 de junho, tem no Coração da Lua com o grupo Estação de Teatro do Rio Grande do Norte, trazendo ao público uma história sensível e cheia de poesia. Já sexta-feira, dia 12 de junho, ainda no SESC, o espetáculo Pensamento Giratório retorna dessa vez com o grupo Estação de Teatro do Rio Grande do Norte. Já sábado, dia 13, a atração é Franquinha, uma história em pedacinhos com o coletivo Gomba, do Rio Grande do Sul. Uma montagem criativa e cheia de significado. Domingo, dia 14 de junho, tem novamente Pensamento Giratório, agora com o coletivo Gomba, do Rio Grande do Sul. E também o espetáculo Criançar, com o grupo teatral Reminiscências, de Santa Catarina, convidando o público a mergulhar no universo da infância e da imaginação. Eu sou Carla Wolff e é um prazer estar com você aqui na 106.9, a sua rádio educativa. Fique com a gente e acompanhe tudo o que acontece na cultura e região.
1: A Secretaria de Estado da Educação de Santa Catarina lança nesta quinta-feira os programas SC Integral e Tempo Certo SC. As iniciativas visam ampliar a oferta de aulas em tempo integral e corrigir o fluxo idade-série de estudantes do ensino fundamental. Também são apresentados na cerimônia em Florianópolis o projeto Aprender Mais e a Escola Virtual de Aprendizagem. A Federação das Câmaras de Vereadores de Santa Catarina promove encontro regional dos presidentes de câmaras municipais do oeste do estado nesta quinta-feira. A reunião durante o evento UVESC Conecta no município de Itá tem como objetivo o alinhamento de demandas consideradas prioritárias para a região. Terminam nesta quinta-feira os jogos do Instituto Federal de Santa Catarina e jogos paradesportivos da instituição. 1.200 estudantes representam 18 campos do IFSC de todas as regiões catarinenses em disputas de 8 modalidades em Blumenau e Itajaí.
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6: 10:35.

0: UDESC FM informa. A campanha Junho Vermelho busca conscientizar a sociedade sobre a importância da doação de sangue, especialmente no inverno, período em que os estoques dos hemocentros costumam diminuir. Como o sangue não possui substitutos artificiais, a solidariedade é fundamental. Uma única doação pode salvar até 4 vidas. Em Lages, a Secretaria Municipal da Saúde e o EMOSC uniram forças para promover palestras e ações informativas nas UBSs. Além disso, duas grandes mobilizações estão programadas no dia 15 de junho e 20 de junho. Para quem deseja carimbar esse ato de solidariedade, o EMOSC de Lages fica na rua Felipe Schmidt, número 33, no centro. O atendimento funciona de segunda a sexta-feira, das 8 horas às 11h30 e das 13 horas às 17h30. Informações gerais podem ser obtidas pelo telefone 49-3289-7000. 49-3289-7000. E os agendamentos devem ser feitos pelo número 49-3289-7011. Informou Carla Wolff para o Desk FM Lages, 106.9, sua rádio educativa.
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4: 10h51. 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
2: A UDESC realiza no próximo domingo a prova presencial do vestibular de inverno 2026. São mais de 4 mil candidatos inscritos para 790 vagas disponíveis nas unidades de Balneário Camboriú, Caçador, Chapecó, Florianópolis, Ibirama, Joinville, Lages, Laguna, Pinhalzinho e São Bento do Sul. Os portões abrem às 8 horas da manhã e fecham às 8h50, com o início das provas às 9 horas. Os inscritos podem conferir o local de prova no portal do candidato. Saiba mais em udesc.br/vestibular/prova-presencial. O programa de extensão Cão Companheiro da UDESC Lages participa no próximo sábado do segundo evento de adoção Ajude um Animal de Rua. O evento vai acontecer no Parque Jonas Ramos, o Tanque, das 10 da manhã às 4 horas da tarde. O objetivo é encontrar novos lares para os animais de rua que estão sob os cuidados do programa e também conscientizar a população. A feira é uma iniciativa do projeto Ajude um Animal de Rua, de autoria da vereadora Bruna Uncini. Tatiane Rosa para o Giro de Notícias UDESC.
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4: Onze e cinco.

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2: Udesc FM informa. A Prefeitura de Lages promoverá, durante todo o mês de junho, a programação do Mês do Meio Ambiente 2026, com 18 atividades voltadas à conscientização ambiental, educação e preservação dos recursos naturais. A iniciativa, realizada desde 2013, inclui trilhas ecológicas, oficinas, seminários, ações educativas e outras atividades que aproximam a comunidade dos temas ligados à sustentabilidade. A programação começa no dia 10 de junho e segue até 30 de junho, com destaque para a abertura oficial e o primeiro seminário de educação ambiental do GTA Planalto de Lages, no CAVE da UDESC. O objetivo é fortalecer e dar visibilidade a ações de educação ambiental desenvolvidas no município. O evento conta com a parceria de diversas instituições públicas e privadas do município e da região. Além de celebrar o Dia Mundial do Meio Ambiente, comemorado em 5 de junho, a iniciativa busca promover a integração entre poder público, instituições de ensino, organizações e comunidade, incentivando o diálogo, a troca de experiências e o fortalecimento de políticas públicas voltadas à sustentabilidade e à proteção ambiental no município. Informou Carla Wolff para o Desk FM Lages, 106.9, a sua rádio educativa.
3: A Agência Nacional de Transportes Terrestres realiza nesta quinta-feira a terceira audiência pública para debate da proposta de concessão de 680 quilômetros de trechos das rodovias federais BR-153, 282, 470 e 480 em Santa Catarina. O encontro presencial ocorre em Blumenau, no Vale do Itajaí. O Instituto Federal de Santa Catarina encerra nesta quinta-feira as inscrições do cadastro de reserva para ingresso em cursos de graduação no segundo semestre letivo. Não há taxa para participação no processo seletivo realizado via site do IFSC. Começa nesta quinta-feira a maior edição da Copa do Mundo de Futebol, a primeira com 48 países participantes, totalizando 104 jogos. México e África do Sul abrem a disputa às 4 horas da tarde. A seleção brasileira estreia no sábado às 7 da noite contra o Marrocos.
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6: Onze e 22. 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

0: O Desk FM informa. O Teatro Marajoara será palco nesta quinta-feira, 11 de junho, uma das etapas regionais do Santa Catarina Canta. A seletiva integra a programação do evento que percorre diversas regiões catarinenses em busca de novos talentos da música. As apresentações são abertas ao público com entrada gratuita e início previsto para as 19 horas. Os candidatos serão avaliados por critérios como técnica vocal, afinação, dicção, rítmica, originalidade, presença de palco e interação com o público. Os participantes classificados nas seletivas avançam para as semifinais regionais, previstas para ocorrer entre agosto e setembro. Os melhores colocados seguem para a final, marcada para o dia 8 de novembro, no Trampiche da Beira Mar Norte, em Florianópolis. Na apresentação decisiva, os finalistas sobem ao palco com a Camerata Florianópolis. Os vencedores das categorias geral e infanto-juvenil receberão premiação de R$22 mil e também terão a oportunidade de se apresentar com a Camerata na temporada 2026/2027. Os segundos colocados receberão R$11 mil e os terceiros R$5 mil. Além disso, os 21 finalistas ganharão uma ajuda de custo de R$2 mil. Informou Carla Wolff para o Desk FM Lages, 106.9, a sua rádio educativa.
1: A Agência Nacional de Transportes Terrestres realiza nesta quinta-feira a terceira audiência pública para debate da proposta de concessão de 680 quilômetros de trechos das rodovias federais BR-153, 282, 470 e 480 em Santa Catarina. O encontro presencial ocorre em Blumenau, no Vale do Itajaí. O Instituto Federal de Santa Catarina encerra nesta quinta-feira as inscrições do cadastro de reserva para ingresso em cursos de graduação no segundo semestre letivo. Não há taxa para participação no processo seletivo realizado via site do IFSC. Começa nesta quinta-feira a maior edição da Copa do Mundo de Futebol, a primeira com 48 países participantes, totalizando 104 jogos. México e África do Sul abrem a disputa às 4 horas da tarde. A seleção brasileira estreia no sábado às 7 da noite contra o Marrocos.
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2: Cento e seis vírgula nove. 11:55.

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1: Meio-dia e um.
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1: Meio-dia e 19.
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3: Meio-dia e 31.
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1: Meio-dia e 46.

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2: 1:03.
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1: Em meio a dúvidas e desconfiança de boa parte dos torcedores, a seleção brasileira desembarca nos Estados Unidos para tentar provar que ainda é protagonista no futebol mundial. O elenco conta com nomes consolidados como Vinícius Júnior, Rafinha e Casemiro, mas que ainda precisam mostrar o melhor de seu jogo na seleção. Entre as novidades, jogadores em boa fase podem fazer a diferença, como Igor Thiago, Endrick, Danilo e Rayan. Apesar da confirmação na lista, a condição física e técnica de Neymar é um ponto de interrogação e sua participação tem promovido debates acalorados entre os torcedores brasileiros. Vale lembrar que a seleção segue como a única a participar de todas as edições e maior vencedora do torneio com 5 títulos.
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3: 1:16.
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3: 1:33.
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3: 2 e 1. 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
1: Olá, boa tarde. Este é o Acaerte Agora. Vamos à previsão do tempo para a sequência desta quinta-feira em Santa Catarina com a meteorologista da Acaerte, Daniele Lima.
2: Boa tarde. A quinta-feira segue com tempo instável e condições para chuva de forma isolada em todo o estado. Porém, é a partir da noite e a madrugada de sexta-feira que a chuva abrange todas as regiões devido à formação de uma frente fria. Há risco de temporais isolados, com raios e chuva intensa em curto período. Na sexta-feira, as temperaturas mínimas variam entre 8 e 16 graus, ficando próximas dos 18 graus em Florianópolis e no litoral norte. Pela manhã, permanece a chance de chuva em todas as regiões, principalmente no leste catarinense, onde a chuva deve ser mais persistente. No decorrer do dia, as instabilidades se afastam para o oceano, o vento vira para o sudoeste e a nebulosidade diminui. Não esqueça o guarda-chuva e tenha um ótimo dia.
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4: O Desk FM informa. O Teatro Marajoara será palco nesta quinta-feira, 11 de junho, uma das etapas regionais do Santa Catarina Canta. A seletiva integra a programação do evento que percorre diversas regiões catarinenses em busca de novos talentos da música. As apresentações são abertas ao público com entrada gratuita e início previsto para as 19 horas. Os candidatos serão avaliados por critérios como técnica vocal, afinação, dicção, rítmica, originalidade, presença de palco e interação com o público. Os participantes classificados nas seletivas avançam para as semifinais regionais, previstas para ocorrer entre agosto e setembro. Os melhores colocados seguem para a final, marcada para o dia 8 de novembro, no Trampiche da Beira Mar Norte, em Florianópolis. Na apresentação decisiva, os finalistas sobem ao palco com a Camerata Florianópolis. Os vencedores das categorias geral e infanto-juvenil receberão premiação de R$22 mil. E também terão a oportunidade de se apresentar com a Camerata na temporada 2026/2027. Os segundos colocados receberão R$11 mil e os terceiros R$5 mil. Além disso, os 21 finalistas ganharão uma ajuda de custo de R$2 mil. Informou Carla Wolff para o Desk FM Lages, 106.9, a sua rádio educativa.
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6: 2:19.

0: A vacinação contra a dengue para adolescentes de 10 a 14 anos segue disponível nas unidades de saúde dos municípios catarinenses. O governo de Santa Catarina reforça que o imunizante contribui na prevenção de casos graves e hospitalizações causadas pela doença. Recentemente, o Ministério da Saúde divulgou a suspensão temporária da vacina contra a dengue desenvolvida pelo Instituto Butantan para investigar eventos adversos. No entanto, a vacina utilizada atualmente nos postos de saúde é a Quedenga, do laboratório Takeda, incorporada ao Programa Nacional de Imunizações em 2023. O superintendente de Vigilância em Saúde, Fábio Galdense, explica que o imunizante é seguro e reforça a importância da vacinação.
1: Essa vacina, ela está liberada e continua, segue em uso no país. Já temos mais de 8 milhões de doses aplicadas, com segurança e eficácia comprovada. Então, é muito importante lembrarmos que as crianças e adolescentes que ainda não receberam as suas doses devem procurar o posto de saúde mais próximo para realizar a vacinação contra a dengue, para estar mais protegida, né, contra essa doença que acaba causando aí muita morbimortalidade na população do nosso estado.
0: A Secretaria de Estado da Saúde orienta as mães, pais ou responsáveis a verificarem a situação vacinal dos adolescentes de 10 a 14 anos e procurarem uma unidade de saúde para completar o esquema quando indicado. Além da vacinação, a eliminação de recipientes que possam acumular água continua sendo uma das principais medidas para reduzir a proliferação do mosquito Aedes aegypti e prevenir a dengue. Repórter Eduardo Melo.
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5: 2:33.

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1: O governo de Santa Catarina autorizou a nomeação de mais 384 candidatos aprovados no concurso público da saúde, realizado em janeiro deste ano. Entre eles estão médicos, enfermeiros, técnicos de enfermagem, profissionais da área administrativa, farmacêutico, fisioterapeutas, entre outras categorias. A medida representa um importante reforço para a rede pública estadual, que se soma aos quase 600 candidatos já convocados na primeira fase. Para o secretário de Estado da Saúde, Diogo Demarque, o governador Jorginho Melo está cumprindo o prometido com a realização do concurso público da saúde aguardado há mais de 14 anos para reforçar o quadro de pessoal nos hospitais estaduais, nas regionais de saúde, nas áreas de vigilância e na gestão administrativa. As vagas são para atuar nos hospitais públicos estaduais de todas as regiões do estado. Repórter Marcos Lamperti.
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4: 2:44.

0: 10 QFM Lages informa. A Conecta Talentos divulga novas oportunidades de emprego para Lages e região. As vagas desta semana são para recepcionista de clínica médica, remuneração de R$2.500, mais vale refeição de R$25 por dia trabalhado. Vale transporte, plano de saúde, bonificações. Horário das 8 da manhã e 6 da tarde, com intervalo para almoço, podendo haver horas extras e trabalho em alguns sábados. Vaga para consultor comercial automotivo. Remuneração de R$2.000, mais comissão e plano de saúde. Horário de segunda a sexta-feira, das 8h25 da manhã ao meio-dia e das 1h25 da tarde às 6 da tarde. Aos sábados, das 8h30 ao meio-dia. Vaga para gerente de clínica de saúde. Salário compatível com a função. Horário de segunda a sexta-feira, das 7 da manhã às 7 da noite, com intervalo para almoço. Vaga para vendedor ou vendedora. Remuneração de R$ 1.960, mais R$ 250 de vale transporte e comissões atrativas. Horário de segunda a sexta-feira, das 9 da manhã ao meio-dia e das 1h30 da tarde às 6h30 da noite. Aos sábados, das 9 da manhã à 1 da tarde. Vaga para estagiário ou estagiária em direito. Bolsa de R$ 1.610, carga horária de 6 horas diárias, com possibilidade de trabalho em home office. Vaga para atendente de saúde. Remuneração de R$ 2.106, mais 20% de insalubridade e cartão benefício após 90 dias. Horário de segunda a sexta-feira. Vaga para estágio em recrutamento e seleção. Bolsa auxílio mais auxílio transporte. Horário de segunda a sexta-feira a combinar. Vaga para consultor comercial CDL Lages. Remuneração de R$ 3.000, mais premiação por vendas. Horário comercial de segunda a sexta-feira. Vaga para motorista de carreta. Salário fixo de R$ 2.470, mais diária por dia rodado. Prêmio de assiduidade, remuneração variável e benefícios. Trabalho em escala de viagens. Vaga para supervisor de frigorificação. Remuneração a partir de R$ 9.000, mais benefícios. Horário de segunda a sexta-feira. Vaga para estágio em implantação de sistemas. Bolsa de R$ 800, mais R$ 200 de vale alimentação. Participação nos lucros e planos de carreira. Carga horária de 6 horas por dia, segunda a sexta-feira. Vaga para secretária com foco em vendas. Remuneração de R$ 2.030, mais vale transporte e comissão variável de 3%. Horário de segunda a sexta-feira, das 9 da manhã ao meio-dia e das 2 às 6 da tarde. Vaga para SDR pré-vendas em home office. Remuneração a combinar, mais auxílio home office e comissão. Horário de segunda a sexta-feira. Vaga para recepcionista. Remuneração de R$ 2.106, mais 20% de insalubridade e cartão benefício após 90 dias. Horário de segunda a sexta-feira. Vaga para projetista mecânico. Remuneração de R$ 5.000, negociável, mais benefícios. Horário de segunda a sexta-feira, das 8 da manhã às 6 da tarde, com intervalo para almoço. Vaga para auxiliar administrativo. Remuneração de R$ 2.360, mais adicional de insalubridade, vale transporte e plano de saúde. Horário de segunda a sexta-feira, das 8 ao meio-dia e das 2 às 6 da tarde. Vaga para auxiliar administrativo. Remuneração de R$ 2.025, horário de segunda a sexta-feira, das 8 ao meio-dia e da 1h30 às 5h30 da tarde. Vaga para técnico em manutenção de inversores de frequência. Remuneração de R$ 2.570, negociável conforme experiência, mais 30% de periculosidade. Vale refeição de R$ 600, bonificações e benefícios. Horário de segunda a quinta-feira, das 8 ao meio-dia e da 1 às 6 da tarde. Nas sextas-feiras, das 8 ao meio-dia e da 1 às 5 da tarde. E para você, nosso ouvinte que ficou interessado em alguma vaga e quer saber mais informações, envie seu currículo com o nome da vaga pelo site vagas.conectatalentos.com/vaga/lista/início. vagas.conectatalentos.com/vaga/lista/início. Informou Clóris Luiza para o 10 QFM Lages 106.9, a sua rádio educativa.
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2: O mundo do futebol celebra o que deve ser a maior edição de um Mundial de Seleções jamais visto. A Copa de 2026 promete grandiosidade e ineditismos. Pela primeira vez, três países dividem a sede do evento, espalhadas por 16 cidades no México, Estados Unidos e Canadá. Também pela primeira vez, 48 seleções vão disputar a taça em um formato inédito. Serão 104 jogos até a disputa pelo sonhado troféu, com direito ao pontapé inicial no lendário estádio Azteca da Cidade do México, onde Pelé e Maradona fizeram história. França e Espanha dividem o favoritismo para levantar a Copa, de acordo com os palpites dos apostadores. E a expectativa dos brasileiros é de buscar a inédita sexta taça, conquista que não vem desde 2002.
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1: Santa Catarina recebeu cerca de 20 mil doses da vacina pneumocócica conjugada 20 valente, a Pneumo 20, para ampliar a proteção contra doenças graves causadas pela bactéria Streptococcus pneumoniae pelo SUS. O novo imunizante passa a integrar o Calendário Nacional de Vacinação Infantil. A distribuição às regionais de saúde iniciou nesta semana. A primeira remessa é destinada à rotina de vacinação das crianças e a aplicação começará nas unidades de saúde dos municípios. A Pneumo 20 vai substituir gradualmente a vacina pneumocócica 10 valente. O novo imunizante protege contra 20 sorotipos da bactéria, ampliando a cobertura contra formas graves da doença pneumocócica e fortalecendo a proteção das crianças. De acordo com o diretor da Diretoria de Vigilância Epidemiológica, João Fuque, a nova vacina representa um importante avanço para a saúde pública para reduzir internações, complicações e mortes, especialmente entre as crianças menores de 5 anos, que estão entre os grupos mais vulneráveis às formas graves da doença. Repórter Marcos Lamberti.
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7: A UDESC realiza no próximo domingo a prova presencial do vestibular de inverno 2026. São mais de 4 mil candidatos inscritos para 790 vagas disponíveis nas unidades de Balneário Camboriú, Caçador, Chapecó, Florianópolis, Ibirama, Joinville, Lages, Laguna, Pinhalzinho e São Bento do Sul. Os portões abrem às 8 horas da manhã e fecham às 8h50, com o início das provas às 9 horas. Os inscritos podem conferir o local de prova no portal do candidato. Saiba mais em udesc.br/vestibular/prova-presencial. O programa de extensão Cão Companheiro da UDESC Lages participa no próximo sábado do segundo evento de adoção Ajude um Animal de Rua. O evento vai acontecer no Parque Jonas Ramos, o Tanque, das 10 da manhã às 4 horas da tarde. O objetivo é encontrar novos lares para os animais de rua que estão sob os cuidados do programa e também conscientizar a população. A feira é uma iniciativa do projeto Ajude um Animal de Rua, de autoria da vereadora Bruna Uncini. Tatiane Rosa para o Giro de Notícias UDESC.
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9: 3:17.

0: 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Quinta-feira, dia 11 de junho, tem no Coração da Lua com o grupo Estação de Teatro do Rio Grande do Norte, trazendo ao público uma história sensível e cheia de poesia. Já sexta-feira, dia 12 de junho, ainda no SESC, o espetáculo Pensamento Giratório retorna dessa vez com o grupo Estação de Teatro do Rio Grande do Norte. Já sábado, dia 13, a atração é Franquinha, uma história em pedacinhos com o coletivo Gomba, do Rio Grande do Sul. Uma montagem criativa e cheia de significado. Domingo, dia 14 de junho, tem novamente Pensamento Giratório, agora com o coletivo Gomba, do Rio Grande do Sul. E também o espetáculo Criançar, com o grupo teatral Remiscências, de Santa Catarina, convidando o público a mergulhar no universo da infância e da imaginação. Eu sou Carla Wolff e é um prazer estar com você aqui na 106.9, a sua rádio educativa. Fique com a gente e acompanhe tudo o que acontece na cultura e região.
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4: Três e trinta e um. 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
2: Cento e seis vírgula nove. 3:43.

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0: Olá, uma ótima tarde para você, ouvinte da Rádio Desk FM Lages. Eu sou Luiz Carlos Correia Júnior e você fica agora com as informações esportivas no Estação Odesk. As atenções do futebol mundial se voltam para a abertura da Copa do Mundo. Às 16h, horário de Brasília, no histórico Estádio Azteca, a seleção do México recebe a África do Sul no pontapé inicial do principal torneio do planeta. A expectativa é enorme para o início de mais uma Copa do Mundo, com milhões de torcedores acompanhando a estreia e o começo da caminhada das seleções rumo ao título mais cobiçado do futebol. No basquete, uma noite histórica pela NBA. Ontem, o New York Knicks protagonizou uma virada memorável diante do San Antonio Spurs no jogo 4 das Finals. Em uma partida emocionante até os segundos finais, os Knicks buscaram a reação quando tudo parecia perdido. Perdendo por quase 30 pontos, venceram no final por 107 a 106 e abriram 3-1 na série. Agora, a equipe de Nova York está apenas uma vitória de conquistar um título histórico e encerrar um jejum de quase 50 anos de espera de sua apaixonada torcida. Pela Série B, ontem o Ceará venceu o Avaí por 2-1. O Goiás foi goleado pelo Novo Horizontino por 4-0 e Sport e Atlético empataram em 1-1. O Lages Futsal foi até o Rio Grande do Norte jogar contra o Apodi pela Liga Nacional Silver e foi superado pelo placar de 4-2. Agora, as atenções se voltam para a Copa da Liga em partida decisiva contra o Vélez Camaquã, domingo no Jones Minoso às 20h, e os ingressos já estão à venda pela internet. Eu sou Luiz Carlos Correia Júnior e esse foi o resumo esportivo para a Rádio Educativa Udesc FM.
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4: 3h58. 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
1: O Centro de Informática e Automação do Estado de Santa Catarina, o CIASC, realizou atualizações no aplicativo e no portal do Detran SC Digital. As melhorias facilitam a vida do cidadão, dando mais agilidade e reduzindo a burocracia para resolver questões ligadas ao Departamento de Trânsito. Foram implantadas novas funcionalidades para transferência de veículos e o acompanhamento de processos da CNH, além da automação de penalidades e modernização da gestão de recursos de infrações. O coordenador de soluções para o trânsito do CIASC, Dogley Clayton Demarque, fala sobre as principais novidades implementadas.
2: Uma das novidades que nós trouxemos é a ferramenta de venda digital. Com ela, o cidadão consegue, através do CNH Brasil, fazer o processo de venda digital do seu veículo. Ele transfere a sua propriedade de forma totalmente eletrônica, dispensando a necessidade da ida ao cartório, né, e qualquer uso presencial. O processo se segue depois pelo Detran, mas é esse processo mais demorado deixa de existir. Tudo é feito direto pelo aplicativo, com assinatura digital. Além disso, o motorista que está hoje fazendo o teste da sua primeira CNH também vai poder acompanhar o seu processo inteiro pelo aplicativo, pela tela do seu celular. E caso haja alguma demora, caso haja alguma etapa não cumprida, ele tem ali a visualização do que ele precisa fazer, aonde ele precisa ir para resolver. Facilita bastante o uso.
1: De acordo com Demarque, Santa Catarina foi um dos primeiros estados a implementar as novas facilidades.
2: O CIASC gerencia as bases do Detran e outras bases de Santa Catarina, sempre com muita segurança e inteligência, buscando também trazer as atualizações com o máximo de rapidez. E Santa Catarina foi um dos primeiros estados a aderir ao sistema nacional e trazer essas facilidades para o cidadão de Santa Catarina.
1: Em abril, o Detran SC também implementou um novo sistema para o gerenciamento das juntas administrativas de recursos de infrações, desenvolvido pelo CIASC. A plataforma digitaliza o ciclo de julgamento de recursos contra penalidades de trânsito. O trâmite para aplicação de cassação de CNH por pontuação estourada passou a ocorrer de forma automatizada. Após o término do prazo legal de defesa sem manifestação por parte do condutor, o próprio sistema efetua o bloqueio do documento, eliminando etapas e intervenções humanas manuais no procedimento. Repórter Marcos Lampert.
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0: 4:15. 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
3: 4:29.

Nossos irmãos, Astrais Total.

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3: Quatro e 42. 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

0: Obrigado. Gostaria de dizer uma coisa. É uma coisa bem simples. São 10 anos, né, que a gente está junto, a gente está tocando. E de repente aconteceu muita coisa nesses 10 anos. E tem uma coisa que eu descobri. A gente está aqui no palco, mas a verdadeira Legião Urbana são vocês.
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2: 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As últimas notícias do Senado Federal para você. Crimes contra a dignidade sexual de crianças devem ter punições mais severas.
3: Montagem de fotografia ou vídeo passa de 1 a 3 anos para de 2 a 8 anos de reclusão.
2: Senadores debatem oferta pelo SUS de caneta que identifica células cancerígenas. Eu sou Lia Passarinho e este é o Boletim.leg. A Comissão de Direitos Humanos aumentou as punições para quem monta ou divulga imagens de abuso infantil. Os detalhes na reportagem de Márcio Maturana.
3: Avançou no Senado um projeto que aumenta penas para crimes contra a dignidade sexual de crianças e adolescentes. Montagem de fotografia ou vídeo passa de 1 a 3 anos para de 2 a 8 anos de reclusão. Divulgar fotos ou vídeos passa para de 6 a 12 anos de reclusão. Se a cena for de estupro, de 8 a 15 anos de reclusão. A proposta foi aprovada na Comissão de Direitos Humanos com parecer favorável de Roberta Accioli, do Republicanos de Roraima.
4: A iniciativa é acertada ao propor o endurecimento das sanções penais aplicáveis e ao conferir tratamento sistematizado no âmbito do Estatuto da Criança e do Adolescente às situações de prostituição e exploração sexual infanto-juvenil.
3: O texto segue para a votação final na Comissão de Constituição e Justiça.
2: Caneta que detecta células do câncer, desenvolvida por uma cientista brasileira, foi tema de audiência pública nesta quinta-feira na Comissão de Assuntos Sociais. A ideia é que o SUS passe a oferecer a novidade. Repórter Marcela Diniz.
5: A Maspec Pen é uma caneta que identifica em mais ou menos 10 segundos células cancerígenas. Testada em cerca de 450 cirurgias para a retirada de 12 tipos de tumores, a tecnologia permitiu uma operação precisa, sem retirada de mais tecido do que o necessário, o que reduziu o tempo de recuperação dos pacientes, a necessidade de novas operações e também de quimio e radioterapias complementares. A invenção é da cientista brasileira Lívia Schiavinato Eberlin, formada pela Unicamp e que atua hoje na Baylor College of Medicine, em Houston, no estado americano do Texas.
6: Todos os dias a gente recebe uma mensagem perguntando: Lívia, quando que estará disponível no SUS? Eu tenho uns comentários aqui do Instagram. Olha, eu ia até republicar o seu estudo, mas infelizmente só fica com os ricos essa tecnologia. Não abrange o SUS e a grande demanda. E essa é a realidade que a gente precisa mudar, né? O acesso à tecnologia de ponta tem que ser para todos.
5: A senadora doutora Eudócia, do PSDB de Alagoas, que presidiu o debate, defendeu rapidez nas análises da Anvisa e da Comissão Nacional de Incorporação de Tecnologias no SUS, a Conitec, para que a caneta detectora de câncer possa ser oferecida nos tratamentos oncológicos da rede pública de saúde.
2: A regulamentação da profissão de protesista e ortesista ortopédico depende apenas da sanção do presidente Lula para virar lei. A proposta foi aprovada no Senado, como informa o repórter Douglas Castilho.
7: O projeto voltou à análise a pedido da senadora Mara Gabrilli, do PSD de São Paulo, e define que protesistas e ortesistas são todos aqueles especialistas que profissionalmente tomam as medidas e confeccionam próteses, mas também aqueles que confeccionam palmilhas e calçados ortopédicos, mesmo que em oficina própria. A senadora ressaltou os efeitos práticos da aprovação do projeto.
8: A gente está falando da regulamentação de uma profissão que vai mudar o destino do nosso país, que hoje demora 5 anos para entregar uma cadeira de rodas, entregar uma prótese, uma órtese, porque a gente não tem a regulamentação dessa profissão.
7: O processo de capacitação dos especialistas deverá ocorrer em escolas e cursos de educação técnica de nível médio e conteúdo multiprofissional de áreas como psicologia, biomecânica, fisioterapia e anatomia.
2: O plenário do Senado vai analisar o projeto que transfere simbolicamente a sede do governo federal para Salvador todo dia 2 de julho, em homenagem à independência da Bahia. A proposta reconhece a importância das batalhas que consolidaram a separação do Brasil de Portugal. O senador Rogério Carvalho, do PT de Sergipe, lembrou que esse tipo de transferência já aconteceu em outras oportunidades.
9: Mais recente, a lei que transferiu a sede do governo federal para Belém, no Pará, no período de 11 a 21 de novembro de 25, durante a 30ª Conferência das Partes da Convenção Quadro das Nações Unidas sobre Mudança do Clima.
2: Outras notícias estão disponíveis em senado.leg.br/rádio.
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14: 4:58.
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1: 5:14.
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1: 5:47.
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2: 6 e 3.

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1: 6:18.
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1: 6:32.
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1: Seis e quarenta e sete.
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1: Famílias terão posse de imóveis em periferias de 31 cidades.
2: Novo PAC vai investir 138 milhões de reais para que as prefeituras transfiram a titularidade dos imóveis.
1: Presidente Lula destaca que imóveis públicos ociosos também serão destinados a moradias e outras políticas.
3: A minha ideia era fazer uma prateleira de terra disponível para que a gente não precisasse ter invasão.
2: E ainda queda no desmatamento.
1: Na Amazônia, a redução foi de 61% em maio desse ano, comparado a maio do ano passado.
2: E no Cerrado, a queda foi de 12%. O presidente disse que apresentará os dados aos Estados Unidos para reverter tarifas contra o Brasil.
1: E nós vamos falar também do Exame Nacional do Ensino Médio.
2: Inscrições terminam amanhã e o presidente do INEP, Manuel Palacios, conversa conosco sobre o que você precisa fazer para não perder a chance de fazer a prova.
1: Na apresentação da Voz do Brasil, Mariana Jungmann e Luciano Seixas.
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1: Mais de 100 mil famílias de 31 municípios serão beneficiadas por contratos de regularização fundiária.
2: Os documentos foram assinados hoje em cerimônia no Palácio do Planalto com a presença do presidente Lula.
1: Uma parceria com o programa Imóvel da Gente, que destina imóveis sem uso ou ociosos para atender necessidades da população, como saúde, educação e moradia.
4: Com a assinatura dos novos contratos nesta quinta-feira, mais de 100 mil famílias em 31 municípios serão beneficiadas com a posse definitiva do imóvel onde vivem. A iniciativa faz parte do programa Periferia Viva e prevê investimentos de 138 milhões de reais do novo PAC para que as prefeituras transfiram as titularidades dos imóveis. De acordo com o ministro das Cidades, Vladimir Lima, é o primeiro passo para dar dignidade a esses brasileiros.
5: Além da gente levar a regularização fundiária, a gente leva a urbanização de assentamentos precários, a gente leva água, drenagem, esgoto, melhoria habitacional, de forma a impactar positivamente vidas.
4: Os novos contratos somam-se a outros 14 em execução. O programa Periferia Viva é uma das ferramentas de democratização e destinação social do patrimônio da União e funciona em parceria com o programa Imóvel da Gente. A ideia é direcionar imóveis sem uso ou ociosos para políticas públicas, como afirmou o presidente Lula.
3: Não é preciso a gente ficar esperando que o movimento ocupe uma terra para a gente distribuir essa terra. A minha ideia era fazer uma prateleira de terras disponíveis, de terras ociosas, para que a gente não precisasse ter invasão, que a gente invadisse o movimento e entregasse para eles.
4: Desde 2023, o Imóvel da Gente destinou mais de 1.900 áreas e imóveis federais para atender necessidades da população, superando em quase 20% a meta estabelecida até o fim de 2026. A estimativa, segundo a ministra Esther Dueck, da Gestão e da Inovação em Serviços Públicos, é que as ações de moradia, titulação fundiária e instalação de equipamentos públicos beneficiem cerca de 400 mil famílias.
6: O patrimônio da União deixou de ser um conjunto de imóveis para se tornar mais uma vez um instrumento de justiça social, de desenvolvimento territorial e de fortalecimento de políticas públicas. A gente já está chegando hoje, com as entregas de hoje, a quase 1.900 imóveis, com a possibilidade de beneficiar 400 mil famílias.
4: Ao todo, as áreas destinadas somam mais de 18.500 quilômetros quadrados, cerca de 3 vezes o tamanho do Distrito Federal. Reportagem Gabriela Noronha.
2: O desmatamento na Amazônia legal teve redução de 61,4% em maio deste ano em relação ao mesmo mês de 2025.
1: É a maior queda percentual já registrada na região.
2: O mês também registrou queda de 12% no desmatamento no Cerrado.
1: Durante a apresentação dos dados hoje, o presidente Lula destacou que eles serão usados para reverter as sobretaxas impostas pelos Estados Unidos ao Brasil.
7: Os dados são do Sistema de Detecção de Desmatamentos em Tempo Real, DETER, feito pelo Instituto Nacional de Pesquisas Espaciais, o INPE, e mostram que foi registrada uma queda expressiva no desmatamento na Amazônia e no Cerrado brasileiro. Na Amazônia, em maio deste ano, a redução foi de 61% na comparação com o mesmo mês do ano passado. Em relação a maio de 2024, a queda foi de 26%. O ministro do Meio Ambiente Ambiente, João Paulo Capobianco, destacou essa redução significativa.
8: Monitoramos isso dia a dia, o IBAMA indo a campo, fazendo os embargos remotos, o ICMBio indo a campo, impedindo o desmatamento em unidades de conservação federais e também agindo em terras indígenas e assentamentos, conseguimos esse feito fundamental.
7: Também foi registrada a queda dos números de desmatamento no Cerrado em maio. A redução foi de 12% em relação ao mesmo mês do ano passado. Já na comparação com 2024, a queda foi de 25%. A ministra da Ciência, Tecnologia e Inovação, Luciana Santos, apontou que os dados são históricos e demonstram um compromisso do país com a ciência.
9: Essa divulgação dos dados é importante, unidade de pesquisa do nosso ministério, que é o Instituto Nacional de Pesquisas Espaciais. É reconhecida internacionalmente, faz valer aqui a sua diretriz, que é exatamente colocar a ciência a serviço dos grandes desafios nacionais, como o combate ao desmatamento e a proteção dos nossos biomas.
7: O presidente Lula, que acompanhou a divulgação dos dados, voltou a afirmar que o combate ao desmatamento é uma prioridade do governo brasileiro e que os avanços precisam ser reconhecidos pelos Estados Unidos, que alegam questões ambientais entre as justificativas para impor maiores tarifas comerciais.
10: Isso é importante porque nós vamos ter que pegar esses dados, mandar para o cidadão do comércio dos Estados Unidos, que coloca a questão do desmatamento como justificativa para punir o Brasil com uma taxação maior, e vamos comparar o que acontece no Brasil com o que acontece nos Estados Unidos. Eles não sabem o trabalho que nós fazemos para fazer com que o desmatamento chegue a desmatamento zero até 2030.
7: Para o Ministério do Meio Ambiente e Mudança do Clima, a queda no desmatamento é resultado de um trabalho amplo que passa pela intensificação de ações de fiscalização, aumento de investimentos no setor ambiental e pelo trabalho do governo federal na fiscalização das normas de acesso ao crédito rural. Reportagem, Márcia Fernandes.
2: O Enem, Exame Nacional do Ensino Médio, é a última etapa do ensino básico no Brasil.
1: É ele que abre a porta de entrada para o ensino superior e seleciona os estudantes para as vagas nas universidades públicas e privadas e nos institutos federais.
2: No caso dos estudantes do Pé de Meia, a participação no Enem garante também uma bolsa adicional de R$200.
1: As inscrições acabam amanhã e hoje nós conversamos com Manuel Palacios, presidente do INEP, o instituto responsável pela execução do exame. Boa noite, presidente, bem-vindo.
11: Boa noite, é um prazer estar aqui com vocês. Boa noite para todos que nos acompanham.
1: Presidente, as inscrições foram prorrogadas até amanhã. Até que horas os estudantes podem fazer a inscrição e há previsão de nova prorrogação no prazo?
11: Não, essa já foi a prorrogação possível. Às 23h59, ou seja, até a meia-noite de amanhã, todos podem fazer as suas inscrições na plataforma do INEP, enem.inep.gov.br/participantes.
2: Agora, esse ano a gente teve a inscrição pré-preenchida para os estudantes de escolas públicas, né, presidente? E eu tenho aqui uma pergunta da Raquel Santos, de Alagoas. Ela tem uma dúvida exatamente sobre isso. Vamos ouvir.
12: Meu nome é Raquel Huerta dos Santos, sou aluna da Escola Pública Maria Liel de Albuquerque Tavares, na cidade de Junqueiro, no estado de Alagoas. E minha inscrição para o Enem já está pré-preenchida. Mesmo assim, eu devo fazer a inscrição? E como eu faço isso?
11: Olha, esse ano nós tivemos a inscrição automática de todos aqueles que estão concluindo o terceiro ano do ensino médio na rede pública em todos os estados brasileiros. Essa inscrição automática, ela significa que estão todos devidamente registrados para fazer o Enem lá em novembro. Mas é preciso entrar na plataforma do INEP, entrar na página do participante para, primeiro, dizer qual é a língua estrangeira que vai fazer prova no final do ano. Escolher entre inglês e espanhol. Também dizer se tem necessidade de algum tipo de atendimento especializado. É também na página do participante, na hora do preenchimento dos formulários, que essa solicitação é feita. E há um questionário do candidato, do participante, que deve ser respondido. Nos casos daqueles estudantes que querem fazer prova em outro município que não aquele em que estudam, também podem solicitar nesse momento a sua transferência para um outro município. Enfim, mesmo já inscrito automaticamente, é fundamental entrar na página do participante para realizar essas ações. Escolher a língua, dizer se precisa de algum atendimento especializado, em especial. Isso é para todo mundo, e responder o questionário do estudante.
2: Sem isso, não está inscrito, né?
11: Sem isso, a inscrição fica ainda pendente de seleção da língua e não estará concluída, efetivamente não estará concluída.
1: O mesmo vale para os estudantes do pé de meia, né? Eles precisam concluir a inscrição, né?
11: O pé de meia está na mesma situação. Eles estão todos inscritos automaticamente, mas precisam entrar na plataforma para realizar essas ações.
2: Agora, presidente, e o pagamento da inscrição para esses estudantes de escolas públicas, do pé de meia, principalmente, eles ficam automaticamente isentos? Não, né? O prazo para pedir isenção de pagamento já foi concluído, também foi prorrogado. Como é que fica nesses casos?
11: Todos os concluintes de rede pública estão isentos. E como a inscrição foi feita automaticamente, eles não vão precisar pagar a taxa, mesmo que não tenham pedido a isenção no tempo certo. A decisão de fazer a inscrição automaticamente isentou os concluintes. Os estados brasileiros informam quais são os estudantes que estão concluindo o ensino médio, e com base nesses dados nós fizemos a inscrição automática e isentamos a todos eles, especialmente os que estão inscritos no pé de meia também estão isentos.
1: E aí o pagamento para quem precisa fazer vai até que dia?
11: Até dia 17 de junho, aqueles que precisam pagar, ou porque não foram isentos, ou porque não estão previstos mesmo nas categorias de isenção, eles precisam até dia 17 pagar o boleto. O sistema emite o boleto, vai no banco e paga a taxa de inscrição de R$85.
2: Bom, então vamos lá. Precisa, mesmo quem já está com a inscrição pré-preenchida, precisa entrar na página do participante, concluir a sua inscrição, fazer essas seleções que o senhor mencionou. Essas pessoas que são de escolas públicas e pé de meia estão isentas, e quem não está isento precisa pagar a taxa de inscrição até a semana que vem.
11: Perfeitamente, é exatamente isso que precisa fazer para assegurar a sua participação no Enem dia 8 e dia 15 de novembro, como está previsto.
2: Então, antes de concluir, presidente, a gente tem também uma pergunta, mas agora não é temática inscrição, já é temática prova. Vamos ouvir.
13: Olá, meu nome é Manu Azevedo, tenho 17 anos e eu estudo em escola pública, mais precisamente no Instituto Federal Goiano, Campus Cristalino, em Cristalina, Goiás. E minha dúvida é sobre a redação do Enem. Quais são os erros mais comuns que fazem os estudantes perderem pontos e o que podemos fazer para evitá-los durante a prova?
11: Olha, eu recomendo muito que você entre lá no site do INEP, na página do participante, para consultar o manual da redação. Todo ano, o INEP publica um manual com orientações para aquele que vai participar do exame, para justamente informar como é que é avaliada a redação, para que tenha uma noção clara do que é esperado. Mas eu posso dizer para você que uma das principais preocupações que tem crescido nos últimos tempos é a de que a redação não seja feita com base em argumentos pré-elaborados que servem para qualquer situação, porque eles acabam fazendo com que o argumento desenvolvido pelo estudante, pelo participante no Enem, fique frágil, fique sem relação com o tema proposto. Então, aquelas frases feitas, aquilo que muitas vezes o estudante mais desavisado prepara para colocar na prova, não funciona. Então, pense no tema e escreva de forma bem vinculada ao assunto que está sendo solicitado na prova.
1: Muito bem, nós conversamos com Manuel Palacios, presidente do INEP, o Instituto Nacional de Estudos e Pesquisas Educacionais, Anísio Teixeira. Muito obrigado por sua entrevista à Voz do Brasil.
11: Eu que agradeço, estou sempre à disposição.
2: Todos os anos, mais de 80 mil pessoas desaparecem no Brasil e 40% delas não retornam para casa.
1: Por isso, o governo do Brasil está fortalecendo a Política Nacional de Busca de Pessoas Desaparecidas.
2: Três novas ações foram elaboradas para aumentar a resposta aos casos de desaparecimentos.
14: Num piscar de olhos, em qualquer lugar, alguém simplesmente pode desaparecer, deixando para trás um grande vazio. O país registrou 84.760 casos de desaparecimento de pessoas em 2025, um aumento de 4% em relação a 2024. Ivanise Esperidião perdeu a filha aos 13 anos e há 3 décadas a dor ainda persiste.
15: São 30 anos de busca por respostas, de busca por melhorias no sistema de identificação e localização de pessoas desaparecidas.
14: E o que antes era uma jornada solitária ganhou força com a Política Nacional de Busca de Pessoas Desaparecidas. O governo federal, sociedade civil e organismos internacionais discutem a melhoria da integração, da atuação em rede, de cooperação entre as instituições para a busca dos desaparecidos. 3 publicações vão contribuir para o fortalecimento de ações conjuntas entre as instituições. Os materiais são para orientar, capacitar e servir de referência para a localização de pessoas desaparecidas em todo o país, como explica o diretor do Sistema Único de Segurança Pública, João Nogueira Júnior.
16: A cartilha, atuação da Polícia Militar e Guarda Municipal da busca de pessoas desaparecidas, o guia de orientações às autoridades centrais estaduais e o diagnóstico da gestão de pessoas falecidas com identidade desconhecida. Nosso objetivo é fortalecer a capacidade institucional dos entes federativos e estimular a atuação articulada entre todos os atores envolvidos.
14: Dados da Secretaria Nacional de Segurança Pública apontam que no Brasil, 60% dos desaparecidos são encontrados. Reportagem Cleide Lopes.
1: Violência contra a mulher pode se esconder atrás de uma tela de computador ou celular.
2: Ofensas virtuais, ataques de ódio, perseguição e exposição da nudez são casos vividos por muitas mulheres no ambiente digital.
1: O governo federal editou medidas voltadas às plataformas para que elas tenham mais agilidade e rigidez nesses casos.
17: Uma em cada 10 brasileiras com 16 anos ou mais sofreu violência digital no último ano, segundo dados levantados pelo Data Senado, Instituto de Pesquisa do Senado Federal. São quase 9 milhões de vítimas de crimes como perseguição, o chamado stalking, ataques de ódio online e exposição não consentida de imagens íntimas. Em muitos casos, o agressor é parceiro, ex-parceiro ou alguém do convívio da vítima. Rose Leonel faz parte dessas estatísticas. Ela teve fotos íntimas divulgadas na internet, sofreu linchamento moral e chegou a perder o emprego. Hoje é uma ativista.
18: Eu falei, assim que eu puder, que sair a condenação do meu ex, eu vou criar uma ONG para ajudar essas mulheres. E foi o que eu fiz. Nós criamos a ONG Marias da Internet e de lá para cá nós temos trabalhado atendendo vítimas em todo o Brasil e fora do Brasil também.
17: No mês passado, foi assinado um decreto com normas para as plataformas digitais. Segundo o texto, as empresas devem atuar rapidamente nesses casos, principalmente de exposição não consentida de imagens íntimas, com prazo de até 2 horas para retirada do material. E também terão que reforçar o combate aos ataques de ódio. Outra mudança é que as plataformas precisam ter um canal específico e de fácil acesso para denúncias e informar os usuários sobre o Ligue 180, Central de Atendimento à Mulher. Janara Kalini, chefe da Assessoria Especial de Comunicação do Ministério das Mulheres, fala sobre a importância de atuar junto às plataformas.
19: fazer com que as plataformas sejam mais rápidas e proativas em retirar esse conteúdo, em banir perfis ofensivos, isso é muito mais eficiente para manter um ambiente de paz para as mulheres.
17: No caso das plataformas que vendem anúncios na internet, elas terão que guardar informações sobre quem pagou por aquela publicidade. O objetivo é identificar os responsáveis caso aquele conteúdo cause prejuízos ou seja usado para cometer crimes. A fiscalização das plataformas digitais vai ficar a cargo da Agência Nacional de Proteção de Dados. Reportagem Luciana Colares de Holanda.
2: Amanhã, os cidadãos de Belém, no Pará, terão uma ótima oportunidade de renegociar dívidas pelo programa Desenrola.
1: É que a cidade vai receber o governo do Brasil na rua, iniciativa que leva serviços do governo federal para as capitais em parceria com o governo do estado e prefeitura.
2: Com isso, quem quiser vai poder ter ajuda para fazer a renegociação pelo Desenrola.
20: O governo do Brasil na rua chega ao Parque da Cidade em Belém, no Pará, nesta sexta-feira, 12 de junho. A capital é a 22ª cidade do país a receber o programa do governo federal, com o apoio do governo do estado e da prefeitura municipal. O projeto aproxima serviços públicos essenciais da população. Entre os mais procurados está o novo Desenrola Brasil, para renegociação de dívidas. A coordenadora de participação social e diversidade do Ministério da Fazenda, Ana Sobral, explica que a medida é importante, principalmente para ajudar as famílias que precisam de orientação para acessar o programa.
21: Muitas pessoas ainda têm dúvidas sobre como acessar o programa, verificar as condições de renegociação ou entender quanto realmente podem pagar para quitar suas dívidas. Nós orientamos sobre como acessar o Desenrola pelos aplicativos dos bancos, fazemos simulação utilizando a calculadora do programa e ajudamos as pessoas a compreenderem melhor as opções disponíveis para negociação.
20: Estandes da Caixa Econômica Federal e do Banco do Brasil estarão no local para auxiliar a população na adesão ao programa. Segundo Ana Sobral, isso é importante para que as pessoas tomem conhecimento do valor da dívida e consigam as melhores condições possíveis.
21: E quando a dívida é com o Banco do Brasil ou com a Caixa, nós fazemos um encaminhamento para os estandes desses bancos, onde a negociação pode ser realizada na hora. Uma dúvida muito comum é quando a pessoa não sabe exatamente o valor atualizado da dívida. Nesses casos, nós utilizamos a calculadora do Desenrola para fazer uma estimativa do valor que poderá ser pago após a negociação.
20: A programação será no portão 9 do Parque da Cidade, das 9 horas da manhã às 5 horas da tarde desta sexta-feira. O acesso é pela Avenida Senador Lemos. Além do Desenrola Brasil, outros serviços serão ofertados, como perícias do INSS sem agendamento prévio, pé de meia e reforma Casa Brasil. Reportagem Joxan Natividade.
1: Mais 300 pessoas aprovadas no último Concurso Público Nacional Unificado, CPNU2, foram nomeadas.
2: A portaria do Ministério da Gestão e da Inovação em Serviços Públicos prevê a nomeação dos analistas técnicos executivos e a formação de cadastro de reserva do Ministério.
22: Foi autorizada a nomeação de 300 aprovados na segunda edição do Concurso Público Nacional Unificado, o CPNU2, e também a formação de cadastro de reserva do quadro de pessoal do Ministério da Gestão e da Inovação. As 300 vagas, todas de nível superior, são para o cargo de analista técnico executivo, que permite a atuação dos servidores em diferentes áreas e órgãos da administração pública federal. As nomeações individuais e os procedimentos relativos à posse serão publicados posteriormente pelos canais oficiais do Ministério da Gestão e da Inovação em Serviços Públicos. Informações sobre documentação, prazos e entrada em exercício podem ser acessadas no portal do servidor e na página oficial do Concurso Público Nacional Unificado, que é gov.br/gestão/concurso-nacional. Daniele Popov para a Voz do Brasil.
1: A agricultura brasileira deve registrar mais uma safra recorde.
2: A Companhia Nacional de Abastecimento prevê que serão colhidas 358 milhões e 600 mil toneladas de grãos, aumento de 1,8% em relação ao ciclo anterior.
1: O levantamento indica crescimento nas culturas de soja, milho e café na safra 2025-2026.
2: Já o Instituto Brasileiro de Geografia e Estatística trabalha com uma estimativa de 358 milhões e 400 mil toneladas, em crescimento de 1,2%.
1: O IBGE mede a safra de janeiro a dezembro e a Conab adota ano safra, que geralmente vai de setembro de um ano a agosto do ano seguinte.
2: E essas foram as notícias do Governo do Brasil.
1: Uma realização da Secretaria de Comunicação Social da Presidência da República.
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1: Fique agora com as notícias do Poder Judiciário e do Congresso Nacional. Boa noite.
2: Boa noite para você e até amanhã.
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5: STF julga recursos sobre responsabilidade de redes sociais.
23: STJ mantém indenização à família que pagou por tratamento após descumprimento de ordem judicial pelo Estado.
5: Senado Federal inspeciona códigos-fonte dos sistemas eleitorais.
23: Boa noite, eu sou Marcela Luiza.
5: E eu sou Walter Lima.
23: O plenário do Supremo Tribunal Federal votou na sessão plenária desta quinta-feira pelo aprimoramento da decisão que definiu parâmetros para a responsabilização das plataformas digitais por conteúdos publicados por terceiros.
5: Os ministros analisaram recursos contra a decisão que alterou a aplicação do artigo 19 do Marco Civil da Internet. A questão envolve a tese fixada pelo STF, que alterou o regime de responsabilização das empresas provedoras de aplicações de internet.
23: Pela regra anterior, as plataformas só respondiam civilmente por danos gerados por terceiros se descumprissem ordem judicial específica de retirada. Pelos novos critérios, as plataformas podem ser responsabilizadas se não atuarem imediatamente para retirar publicações que envolvam crimes graves como terrorismo, racismo, homofobia, tentativa de golpe de Estado, instigação ao suicídio ou mutilação, além de crimes contra mulheres e crianças.
5: Na sessão de hoje, o relator de parte dos recursos apresentados ao Supremo Ministro Dias Toffoli propôs que esse entendimento tenha efeitos apenas para o futuro, a partir da publicação da ata do julgamento em 27 de junho de 2025. Com isso, a nova interpretação não alcançaria fatos antigos que ainda não haviam sido levados ao judiciário.
23: Quando o poder público não cumpre ordem judicial para garantir tratamento de saúde, a obrigação de custear o atendimento pode ser convertida em indenização.
5: O entendimento é do STJ. Fátima Uchoa.
24: Uma mulher entrou na justiça para garantir a internação compulsória do filho com vários problemas de saúde. Segundo ela, não havia vaga adequada para o tratamento no estado onde a família morava, então pagou a internação na capital paulista. Como o estado não cumpriu a ordem judicial para custeá-la, a mulher pediu que a obrigação fosse convertida em indenização pelos gastos. O ente público foi condenado a pagar pouco mais de 20 mil reais e a segunda turma do STJ manteve a determinação. Para a relatora ministra Maria Tereza de Assis Moura, não houve decisão fora do pedido da ação e, como a ordem judicial não foi cumprida, a indenização foi uma adaptação à realidade do caso, o que é permitido por lei.
23: Semana da Conciliação Trabalhista 2026 atendeu mais de 500 mil de pessoas.
5: Os valores movimentados superam os 2 bilhões de reais. Marla Lacerda.
25: Os números são recordes. Na 10ª edição do mutirão, que aconteceu de 25 a 29 de maio, foram realizadas mais de 97 mil audiências de conciliação em todo o país. Foram fechados mais de 30 mil acordos. No TST, mais de 100 mil reais foram arrecadados em processos encerrados. A ideia da campanha é incentivar os acordos e reduzir o volume de ações e o tempo de espera dos trabalhadores para resolver pendências na justiça. Um ganho que vai além de resultados financeiros. O fim de uma disputa é um alívio tanto para a empresa quanto para o trabalhador.
23: Senado Federal inspeciona códigos-fonte dos sistemas eleitorais.
5: Os códigos foram abertos para inspeção em outubro do ano passado. Fábio Ruas.
4: O representante do Senado foi recebido pela equipe da Secretaria de Tecnologia da Informação do TSE. Ele viu uma urna desmontada e analisou a programação dos códigos-fonte. O Senado é a segunda instituição a fazer a inspeção. A primeira foi o Partido União Brasil, que foi ao TSE em maio. Os códigos-fonte são o conjunto de instruções que orientam o funcionamento da urna e dos sistemas eleitorais. A inspeção pode ser feita até setembro, quando será realizada a cerimônia de assinatura digital e lacração dos sistemas eleitorais. A Confederação Nacional do Comércio tem inspeção agendada para a próxima segunda-feira, dia 15 de junho.
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23: Uma boa noite.
5: E até amanhã.
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7: Eu sou Paula Groba.
8: E eu sou Ricardo Nakaoka.
7: E estes são os destaques de hoje do Jornal do Senado, que começa agora.
8: Renegociação de dívidas rurais. Linha de crédito vai atender produtores com perdas de safra entre 2019 e 2025.
7: Brasileira que inventou caneta detectora de câncer defende tecnologia no SUS.
8: Ensino domiciliar recebe apoio em debate no Senado.
7: Boa noite.
8: Boa noite.
7: Em uma tentativa de dar fôlego a produtores rurais afetados por crises climáticas e oscilações do mercado internacional, o Senado aprovou um projeto que cria mecanismos para a renegociação de dívidas no campo. A proposta autoriza o uso de recursos do fundo do pré-sal e de outras fontes para financiar novas linhas de crédito destinadas a agricultores que acumularam prejuízos nos últimos anos.
8: O texto, aprovado com alterações, segue agora para nova análise da Câmara dos Deputados. Repórter Alexandre Campos.
9: Pelo texto, poderão ser beneficiários da linha de crédito especial os produtores rurais, associações e consórcios que no período entre 2019 e 2025 tenham registrado em duas ou mais safras perdas de no mínimo 30% da renda bruta agropecuária comprovadas por laudo técnico. Ex-ministra da Agricultura, a senadora Tereza Cristina, do PP de Mato Grosso do Sul, afirmou que a renegociação é essencial para o setor agrícola, que enfrenta um cenário de dificuldade motivado por diversos fatores.
10: Nós temos as commodities em baixa, nós temos os juros em alta, nós plantamos uma safra com o dólar a 6 e estamos colhendo com o dólar a 5. Isso é mortal para os preços dos agricultores, fora o problema que o Rio Grande do Sul teve climático e outros estados brasileiros.
9: O texto ainda permite a concessão de desconto para liquidação até o final de 2027 de dívidas de mini, pequenos e médios produtores rurais referentes a operações de crédito contratadas até 31 de dezembro de 2018 e a renegociação de dívidas de produtores de municípios nas áreas de atuação da SUDENE e da SUDAM.
7: E a regularização de áreas rurais embargadas por questões ambientais poderá se tornar mais ágil no país.
8: A Comissão de Agricultura aprovou por unanimidade um projeto que altera o Código Florestal e permite a celebração de acordos entre produtores rurais e órgãos de fiscalização para facilitar a recuperação e a regularização dessas propriedades. Repórter Marcela Cunha.
26: O projeto do senador Sérgio Petecão, do PSD do Acre, prevê que o produtor poderá buscar a regularização da área rural junto ao órgão ambiental. Esse processo será feito por meio de um termo de compromisso, com obrigações para interromper a irregularidade, reparar o dano e regularizar a área. E não vale para atividades como garimpo ilegal, grilagem e infrações em terras indígenas ou unidades de conservação. O relator, senador Zequinha Marinho, do Podemos do Pará, defende que o embargo, criado para interromper danos ambientais, não vire uma punição sem prazo definido.
11: Lá no meu estado, o estado do Pará, o que tem de gente que já cumpriu tudo, mas continua embargado, alguma coisa assustadora. A gente precisa regularizar isso para que a economia rural não venha quebrar, como está acontecendo em função desses embargos.
26: Entre as mudanças feitas pelo relator está um cronograma para análise de embargos que já estão em vigor, priorizando os mais antigos. Durante a discussão, senadores defenderam que o embargo fique limitado à área onde ocorreu a infração, sem comprometer toda a propriedade ou outras áreas vinculadas ao produtor.
12: A possibilidade de pais assumirem integralmente a educação dos filhos dentro de casa voltou ao centro do debate no Senado.
13: Defensores do chamado ensino domiciliar ou homeschooling afirmam que a modalidade amplia a liberdade das famílias e pode oferecer uma formação mais personalizada para crianças e adolescentes. Os detalhes com Márcio Maturana.
14: O presidente da Associação Nacional de Educação Domiciliar, Carlos Vinícius Reis, defendeu o chamado homeschooling com argumentos religiosos.
15: Quando Deus estabeleceu de maneira ainda mais clara que os pais deveriam educar os seus filhos, transmitir para eles a sua fé, a seus valores, a sua moral, a sua concepção. E isso, nenhum Estado, nenhum regime, nenhuma Constituição poderia atentar contra.
14: O senador Eduardo Girão, do Novo do Ceará, foi o requerente da audiência e presidiu a reunião. Ele revelou que já foi feito um pedido de urgência para o projeto ser votado no plenário do Senado e disse que no Brasil o ensino domiciliar vem sendo prejudicado pela justiça.
16: Nós temos a presença de pais aqui que foram ameaçados, né? Inclusive com determinação de um juiz, com todo respeito a quem pensa diferente, para mim um militante.
14: A família citada por Girão participou da reunião e a experiência da condenação dos pais foi relatada pela filha Alicia Denardi, de 11 anos.
18: Meus pais foram condenados a 50 dias de detenção em regime semiaberto. E esse é o único modo da gente conseguir continuar junto, sem eles terem de dormir durante 50 dias com bandidos.
14: A presidente da Comissão de Direitos Humanos, Damaris Alves, do Republicanos do Distrito Federal, disse que o ensino domiciliar é uma tendência mundial.
27: O Brasil quer sentar no mundo inteiro com as nações ricas. As nações ricas têm o ensino domiciliar. Por que a gente ainda, com relação a esse tema, quer ficar na idade das trevas, na idade primitiva?
14: A Comissão de Educação, onde o projeto está sendo analisado, já fez 3 audiências públicas sobre homeschooling. A maior parte dos debatedores considerou a medida equivocada por fazer uma contraposição entre família e escola, quando as duas são necessárias. O ensino domiciliar foi associado à falta de socialização, ao risco de violência no ambiente doméstico, à desvalorização dos professores e à desconsideração das crianças com deficiência.
12: E uma tecnologia brasileira capaz de identificar células cancerígenas em tempo real durante cirurgias foi destaque em audiência pública na Comissão de Assuntos Sociais.
13: A chamada caneta que detecta o câncer, desenvolvida por uma cientista brasileira, foi apresentada como uma inovação com potencial e parlamentares defenderam a incorporação da tecnologia ao Sistema Único de Saúde. Repórter Marcela Diniz.
28: A Maspec Pen é uma caneta que identifica em mais ou menos 10 segundos células cancerígenas. Testada em cerca de 450 cirurgias para a retirada de 12 tipos de tumores, a tecnologia permitiu uma operação precisa, sem retirada de mais tecido do que o necessário, o que reduziu o tempo de recuperação dos pacientes, a necessidade de novas operações e também de quimio e radioterapias complementares. A invenção é da cientista brasileira Lívia Schiavinato Eberlin, formada pela Unicamp e que atua hoje na Baylor College of Medicine, em Houston, no estado americano do Texas. No Brasil, o Hospital Albert Einstein é o primeiro fora dos Estados Unidos a conduzir testes clínicos em pacientes com cânceres de pulmão e tireoide. Em audiência no Senado, Lívia Eberlin defendeu a incorporação da tecnologia ao Sistema Único de Saúde.
29: Todos os dias a gente recebe uma mensagem perguntando: Lívia, quando que estará disponível no SUS? E essa é a realidade que a gente precisa mudar, né? O acesso à tecnologia de ponta tem que ser para todos.
28: A senadora doutora Eudócia, do PSDB de Alagoas, que presidiu o debate, defendeu rapidez nas análises da Anvisa e da Comissão Nacional de Incorporação de Tecnologias no SUS, a Conitec, para que a caneta detectora de câncer possa ser oferecida nos tratamentos oncológicos da rede pública de saúde. Enquanto o mundo volta as atenções para o futebol com a abertura da Copa do Mundo masculina nesta quinta-feira, o Brasil segue avançando nos preparativos para receber a Copa do Mundo feminina de 2027.
0: O Senado aprovou um projeto que estabelece regras para a isenção do ISS sobre serviços ligados à organização e à realização da competição. A medida busca garantir o cumprimento dos compromissos assumidos pelo país junto à FIFA para sediar o torneio. Repórter Pedro Pincer.
1: A medida não cria automaticamente o benefício, mas estabelece uma base legal para que os municípios decidam, por meio de legislação própria, se vão ou não adotar a desoneração. A adoção de incentivos fiscais costuma fazer parte desse tipo de acordo internacional, com o objetivo de garantir a estrutura necessária para a realização da competição. Para o relator, senador Romário, do PL do Rio de Janeiro, a realização da Copa no Brasil transcende a questão econômica.
2: Agora, na Copa Feminina, sem projetos e obras faraônicas, estamos falando do mais importante, da essência do esporte, o legado social que ela deixará. Estamos falando de jovens e crianças que certamente irão se inspirar com as atletas e com a festa nos estádios.
1: O evento será disputado em Brasília, Belo Horizonte, Rio de Janeiro, São Paulo, Recife, Salvador, Fortaleza e Porto Alegre. O texto segue agora para a sanção presidencial.
0: Com edição de Paula Groba e trabalhos técnicos de João Lira, o Jornal do Senado fica por aqui. Acompanhe agora as notícias da Câmara dos Deputados. Boa noite.
28: Boa noite e até amanhã.

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1: Relator apresenta nova versão à proposta que criminaliza a misoginia.
2: Projeto prevê redução de desigualdades regionais no tratamento do câncer.
1: Câmara pode votar adesão do Brasil a medidas contra a violência no trabalho.
2: Boa noite. A Câmara pode votar a adesão do Brasil à Convenção Internacional que prevê punições e reparações para assédio e violência no trabalho. O repórter Antônio Vital tem os detalhes da proposta.
3: Ganhou o regime de urgência e pode ser votado pelo plenário da Câmara a proposta que aprova a adesão do Brasil à Convenção da Organização Internacional do Trabalho, a OIT, com medidas contra violência e assédio no trabalho. O regime de urgência permite que o texto seja votado diretamente no plenário sem passar pela análise das comissões permanentes da Casa, mas a votação provocou discussão com críticas da oposição. A Convenção 190 da OIT é o primeiro tratado internacional a reconhecer o direito de todas as pessoas a um mundo de trabalho livre de violência e assédio. Os países que ratificarem o texto ficam obrigados a adotar medidas, como proibir violência e assédio contra trabalhadores e garantir reparação às vítimas e sanções aos autores. A Convenção considera violência e assédio baseados no gênero como práticas inaceitáveis e inclui o assédio sexual como violência praticada contra as pessoas em razão do seu sexo e gênero. Outro trecho estabelece que as medidas previstas na Convenção se aplicam à violência e assédio que ocorre no trabalho, inclusive durante os deslocamentos do empregado. Deputados da oposição criticaram a adesão do Brasil à Convenção. Para o deputado

0: que é uma ameaça de um comportamento inaceitável capaz de causar um dano econômico.
1: A convenção entrou em vigor em 2021 e até 2023 já tinha sido ratificada por 27 países, entre os quais a Inglaterra, Espanha, Itália, Uruguai, Peru e Argentina. Na Câmara, parecer pela aprovação do texto apresentado pela deputada Fernanda Melchiona, do PSOL do Rio Grande do Sul, não chegou a ser votado pela Comissão de Relações Exteriores. Ela citou estudos que indicam que uma em cada três mulheres afirma ter sofrido algum tipo de assédio sexual no ambiente de trabalho. Ao defender o regime de urgência para a proposta, a deputada Jaque Rocha, do PT do Espírito Santo, disse que a convenção amplia o combate à violência.
2: Essa ratificação, ela cria uma base internacional para fortalecer e ampliar os instrumentos de combate à violência e principalmente fortalecendo leis, como nós aprovamos aqui, que cria o programa Emprega Mais Mulheres, para dar mais suporte às medidas administrativas e de proteção no serviço público e privado.
1: Ainda não há data para votação no plenário da Câmara da proposta que aprova a adesão do Brasil à Convenção da OIT sobre combate à violência e assédio no trabalho. Da Rádio Câmara de Brasília, Antônio Vital.
3: Trabalho.
4: Alexandre Lindemeyer, do PT do Rio Grande do Sul, celebra a aprovação na Câmara de proposta que acaba com a escala 6x1. O parlamentar afirma que a redução da jornada para 40 horas semanais representa um avanço para a qualidade de vida dos trabalhadores.
5: Alexandre Lindemeyer critica projeto apresentado no Senado que permite regime flexível de trabalho com pagamento baseado nas horas cumpridas. Ele avalia que a medida ameaça direitos trabalhistas ao reduzir a previsibilidade de jornada, salário e descanso.
4: Enfermeira Rejane, do PCdoB do Rio de Janeiro, critica o que classifica como terceirização da saúde pública por meio das organizações sociais. Ela avalia que o modelo das chamadas OSs impõe metas e cobranças que precarizam o trabalho de profissionais responsáveis pelo cuidado dos pacientes.
5: Enfermeira Rejane defende a criação de uma CPI na Assembleia Legislativa do Rio de Janeiro para investigar a atuação das organizações sociais. Ela afirma que essas entidades adotam contratos marcados por pejotização, com relatos de salários atrasados e perda de direitos trabalhistas.
3: Desenvolvimento regional.
4: O pedido de vista adiou a votação de uma proposta que aumenta os repasses federais para municípios e cria fundos para as regiões Sul e Sudeste. A repórter Noelle Nobre tem mais detalhes da votação.
6: Um pedido de vista coletivo adiou para o próximo dia 17 de junho a votação da proposta de emenda à Constituição que aumenta em 1 ponto percentual os repasses da União para o Fundo de Participação dos Municípios, o FPM. A proposta, em análise em comissão especial da Câmara, também cria fundos constitucionais de financiamento para as regiões Sul e Sudeste. O adiamento foi solicitado pelo deputado Reginaldo Lopes, do PT de Minas Gerais, um dos autores da PEC original, para que os parlamentares tenham mais tempo de dialogar sobre o texto elaborado pelo relator, deputado Arnaldo Jardim, do Cidadania de São Paulo. Lopes explicou.
7: E a ideia é que pudesse, então, construir uma transição para a aprovação desta emenda constitucional. Se for possível, eu preferia então que a gente pudesse, sei lá, suspender ou deixar para a gente apreciar na semana que vem.
6: O parecer de Arnaldo Jardim prevê que a União entregue a estados e municípios 53% da arrecadação do imposto de renda, do IPI e do novo imposto seletivo. Atualmente, esse índice é de 50%. Com a mudança, o FPM passará a receber uma parcela adicional de 1% em março de cada ano, somando-se aos repasses já existentes de julho, setembro e dezembro. O relator argumentou que o reforço no FPM é vital para prefeituras que lidam com custos operacionais crescentes. Além disso, o texto institui fundos para o Sul e Sudeste, destinando 1% da arrecadação federal para cada região financiar o setor produtivo local por meio de bancos regionais. O objetivo, segundo Arnaldo Jardim, é dar tratamento igualitário às regiões do país.
8: A região Nordeste já tem um fundo de desenvolvimento, a região Centro-Oeste também o tem, a região Norte tem um fundo de desenvolvimento e exatamente as duas outras regiões. As regiões Sul-Sudeste não tem.
6: O texto atual incorpora sugestões de outras propostas que tratam do assunto e estão sendo analisadas na Câmara.

0: Da Rádio Câmara de Brasília, Noelle Nobre.
1: Economia.
2: Beto Preto, do PSD do Paraná, apresentou o projeto de lei que prevê a extinção do Conselho Administrativo de Recursos Fiscais, o CARF. Ele argumenta que o modelo atual contribui para a demora no julgamento de processos envolvendo grandes débitos tributários.
3: O deputado apoia um novo sistema de contestação fiscal no qual os contribuintes tenham acesso mais célere à análise judicial de seus casos. Para Beto Preto, a ideia é modernizar os procedimentos e tornar a relação entre cidadãos e administração tributária mais simples e eficiente.
1: Agricultura.
2: Rafael Simões, do União de Minas Gerais, cobra do governo federal medidas contra a concorrência desleal no comércio de leite importado da Argentina e do Uruguai. O legislador afirma que produtores brasileiros estão decepcionados com a falta de ação por parte do executivo.
3: Rafael Simões destaca a força da pecuária leiteira do Brasil para a economia nacional. Ele também defende a aprovação de propostas que criam uma linha especial de renegociação de dívidas de produtores rurais afetados por eventos climáticos com o uso de recursos do Fundo Social do Pré-Sal.
1: Transportes.
2: Eduardo Bismarck, do PV do Ceará, pede ao DENIT medidas para aumentar a segurança na BR-304, no trecho que corta o município de Aracati. Entre as reivindicações estão a retirada de lombadas das pontes sobre o rio Jaguaribe e a adoção de alternativas que reduzam os acidentes.
3: O parlamentar também defende a implantação de uma rotatória e o reforço da sinalização no acesso às praias de Canoa Quebrada, Marjolândia e Quixaba. Segundo ele, as intervenções são necessárias para melhorar a mobilidade e acompanhar o crescimento do turismo na região.
1: Segurança Pública.
2: A relatora da proposta que criminaliza a misoginia apresentou ajustes ao texto principal que está em debate na Câmara. A expectativa é que o projeto seja votado ainda este mês no plenário, como informa o repórter José Carlos Oliveira.
4: A coordenadora do Grupo de Trabalho de Criminalização da Misoginia, deputada Tabata Amaral, do PSB de São Paulo, anunciou ajustes no projeto de lei sobre o tema, já aprovado no Senado e com possível votação no plenário da Câmara dos Deputados ainda neste mês, com relatoria da própria deputada. O texto original equipara a misoginia ao crime de racismo, o que a torna inafiançável e imprescritível. Tabata alterou principalmente a definição de misoginia.
5: A fim de preservar a uniformidade conceitual da legislação penal e processual penal sobre o tema, propomos a substituição dos termos ódio e aversão previstos no projeto para a caracterização da misoginia pelas expressões menosprezo ou discriminação em razão da condição de mulher.
4: Tabata Amaral afirmou que a aprovação da proposta será avanço civilizatório essencial. A misoginia é descrita como fenômeno estrutural profundamente enraizado em relações de poder historicamente marcadas pela desigualdade de gênero. A deputada também identificou crescente disseminação de comunidades e redes de conteúdo na internet associadas à chamada machosfera, que difundem narrativas de hostilidade ao feminino e promovem processos de radicalização, sobretudo entre jovens. Entre outros pontos, o novo texto de Tabata Amaral prevê suspensão temporária de conta ou perfil de internet que veiculem conteúdo ilícito.
5: A gente precisa aprovar esse texto ainda nesse mês, porque enquanto a gente não atualiza a legislação, a gente vai ter criminosos que não só se sentem à vontade, mas estão sendo autorizados todos os dias a dizerem que mulheres podem e devem ser assassinadas, podem e devem ser humilhadas, podem e devem ser estupradas. É isso o que a gente quer combater.
4: Segundo a deputada, as audiências do grupo de trabalho da Câmara mostraram que o feminicídio é muitas vezes uma morte anunciada, precedida por violência verbal e simbólica. Tabata Amaral manteve a previsão de pena de 2 a 5 anos de reclusão e multa para crimes praticados em razão de misoginia, mas incluiu, entre os agravantes, o crime contra criança, adolescente e pessoa idosa ou com deficiência. O texto ainda poderá passar por novos ajustes até 16 de junho, quando quando será votado no GT e depois levado ao Colégio de Líderes e ao plenário, possivelmente na mesma semana, de acordo com a deputada.
5: E aí, fiquem muito à vontade nos próximos dias para me procurar, para que a gente possa ir ajustando e que traga de fato um consenso de todos os membros do nosso grupo de trabalho.
4: Tabata Amaral também definiu propostas prioritárias complementares ao projeto de lei principal. Duas já estão formalizadas e tratam do enfrentamento à violência digital contra as mulheres. A outra proposta é um anteprojeto sobre investigação e atendimento das vítimas de ato de misoginia com medidas de prevenção à violência doméstica e familiar contra a mulher. A deputada Talíria Petroni, do PSOL do Rio de Janeiro, manifestou otimismo quanto à rápida aprovação dos textos no Congresso.
6: Tem muitas diferenças que constituem as deputadas da bancada feminina, mas tem também muitas coisas que nos unem e, lamentavelmente, a violência é uma delas. 367 meninas menores de 18 anos foram vítimas de feminicídio nos últimos 5 anos. Uma vida inteira interrompida pelo feminicídio. Isso é chocante num país que, infelizmente, todo ano mata quase 1.500 mulheres por serem mulheres.
4: O grupo de trabalho ainda apresentou uma indicação ao Ministério das Mulheres para a regulamentação de medidas de prevenção e enfrentamento à violência digital contra a mulher, além de ações preventivas em articulação com os órgãos federais. Da Rádio Câmara de Brasília, José Carlos Oliveira.
2: 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Quebre o silêncio.
3: Rogério Correia, do PT de Minas Gerais, exige apuração sobre documentos divulgados por reportagem a respeito de pagamentos do Banco Master ao filme Dark Horse, ligado à trajetória do ex-presidente Jair Bolsonaro. Ele afirma que o material indica repasses em dólar entre 2025 e 2026.
2: Rogério Correia questiona a origem dos recursos envolvidos. O deputado pede investigação sobre uma possível conexão entre as transferências feitas ao projeto cinematográfico e verbas da Previdência dos Servidores do Estado do Rio de Janeiro.
3: Coronel Crisóstomo, do PL de Rondônia, elogia a postura dos políticos da direita diante dos desafios enfrentados pelo Brasil. Ele afirma que os parlamentares de oposição têm contribuído para o fortalecimento da segurança pública, do agronegócio e de valores ligados à família.
2: Coronel Crisóstomo acrescenta que o país também precisa de mudanças na condução da economia para evitar mais pressão sobre a população. O deputado critica a política econômica do governo federal, citando o editorial da imprensa que alerta sobre o aumento de gastos públicos.
3: Ricardo Maia, do MDB, faz um balanço de sua agenda no interior da Bahia, destacando encontros com lideranças políticas e comunidades locais. Ele afirma que sua presença nos municípios fortalece o diálogo com a população e permite acompanhar de perto as demandas regionais.
2: Ricardo Maia também ressalta a participação em inaugurações e visitas a obras em andamento. Ele defende que a atuação no interior é fundamental para contribuir com ações voltadas ao desenvolvimento local e à melhoria da qualidade de vida da população.
1: Saúde.
3: A Comissão de Finanças e Tributação da Câmara aprovou proposta para ampliar o combate ao câncer e a assistência aos pacientes, reduzindo as desigualdades regionais de acesso ao tratamento. A repórter Sofia Peçanha tem os detalhes.
7: A Comissão de Finanças e Tributação da Câmara dos Deputados aprovou a criação de um Programa Nacional para Combate ao Câncer. Originalmente, o projeto estabelecia o Fundo Nacional de Combate ao Câncer e de Assistência a Portadores. Mas, por recomendação do relator do texto, o deputado Merlong Solano, do PT do Piauí, a comissão optou por substituir o fundo pelo Programa Nacional de Combate ao Câncer e de Assistência a Portadores. Entre as prioridades previstas estão a prevenção e o diagnóstico precoce da doença, a ampliação do acesso aos serviços de oncologia, a qualificação de profissionais de saúde e apoio à pesquisa científica. Se a proposta for transformada em lei, o Ministério da Saúde deverá regulamentar o programa e definir as ações necessárias para sua implementação. Segundo Melong Solano, ações de prevenção e diagnóstico precoce são fundamentais para aumentar as chances de sucesso no tratamento.
8: A gente sabe que o câncer é uma das enfermidades que mais agrava a vida das pessoas, mas felizmente ele cada vez mais tem cura, desde que haja cuidados preventivos e tratamento rápido. Até mesmo precoce, se for possível, melhor. O que implica na montagem de toda uma rede de informação e de diagnóstico precoce.
7: O texto também determina que o programa prioriza a redução das desigualdades regionais no acesso aos serviços oncológicos. O relator afirma que a intenção é reduzir a necessidade dos pacientes se deslocarem longas distâncias para realizar exames, consultas ou tratamentos especializados.
8: Também no projeto, a gente estabeleceu a necessidade do Ministério dar especial atenção a 10 centralização dessa rede, no sentido de diminuir a desigualdade regional que existe em relação ao acesso ao tratamento do câncer.
7: A criação de um programa nacional de combate ao câncer será analisada agora pela Comissão de Constituição e Justiça, antes de seguir ao Senado. Da Rádio Câmara de Brasília, Sofia Peçanha.
1: Direitos Humanos.
2: Robinson Faria, do PP do Rio Grande do Norte, quer impedir a aplicação de punições baseadas na lei do silêncio em situações relacionadas a comportamentos de pessoas com transtorno do espectro autista. A ideia é evitar constrangimentos contra famílias atípicas.
3: Robinson Faria afirma que a proposta surgiu após o relato de uma mãe de crianças autistas que teria sido ameaçada e intimidada em seu condomínio. Para o deputado, é papel do legislativo garantir mais respeito às necessidades das pessoas neurodivergentes e de seus familiares.
2: Termina agora o Jornal Câmara dos Deputados, produzido pela Rádio Câmara, com trabalhos técnicos de Wellington Teles e a apresentação de Val Monteiro e Luciana Vieira. Uma boa noite para você.
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17: Acompanhe agora a previsão do tempo para esta sexta-feira.
18: Tempo instável, com chuva e temporais isolados em Santa Catarina, especialmente no período da madrugada e manhã, devido à formação de uma frente fria no oceano associada a um ciclone extratropical entre o litoral do Rio Grande do Sul e de Santa Catarina. No decorrer do dia, o tempo melhora a partir do oeste do estado. Temperatura amena, com mínimas variando de 7 a 13 graus e máximas de 15 a 22 graus. O vento vai soprar do quadrante nordeste a noroeste, passando a sudoeste. A intensidade fraca, moderada e com rajadas no Planalto Sul, Litoral Sul e Grande Florianópolis, da ordem de 50 a 60 km por hora. No final de semana, temos uma condição de tempo mais estável, com sol, temperaturas mais baixas ao amanhecer e durante as tardes, com a temperatura mais agradáveis. Mudança ali no domingo nas áreas de divisa com com o Paraná, com condições para ocorrência de chuva isolada, principalmente mais no decorrer da tarde e noite esta condição. Na segunda-feira, voltamos a ter tempo estável e frio, com sol e poucas nuvens devido a uma massa de ar frio e seco de origem polar no sul do Brasil. E aí temos condições para ocorrer geada nas áreas altas do oeste ao Planalto Sul, onde as temperaturas mínimas devem variar de menos 2 a 4 graus Celsius. E as mínimas na segunda ficam abaixo de 10 graus na maioria das regiões. E durante o dia não passam dos 18 graus. Então, se prepare, início da semana bem mais frio no estado de Santa Catarina. Gil Sânia Cruz, meteorologista da EPAGRI, Sirã, com as informações do tempo para Santa Catarina.
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19: Oito e três.
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20: Olá, ouvintes da Rádio Senado, começando agora mais um Cena do Samba para toda a rede Senado de rádio e emissoras conveniadas. Hoje, você vai ouvir clássicos de Almir Neto, Toninho Gerais, além de sucessos românticos dos anos 90. E no segundo bloco, tem mais um samba enredo do Carnaval do Rio de Janeiro. Vamos ouvir agora Almir Neto e o clássico Conselho. Em seguida, ele canta Mel na Boca.

0: Acabamos de ouvir Mel na Boca, antes Conselho, as duas na voz de Almir Guineto. O Cena do Samba de hoje traz grandes nomes que marcaram a história do nosso samba. Neste bloco, você fica com sucessos de Almir Guineto. Ele se destacou como cantor, compositor e instrumentista ligado ao bloco Cacique de Ramos e a primeira formação do Fundo de Quintal. Além de popularizar o banjo com braço de cavaquinho, o artista compôs sucessos gravados por ícones como Bete Carvalho, Alcione e Zeca Pagodinho. A voz inconfundível de Almir Guineto consolidou sua carreira, marcada pela inovação musical e como um dos maiores nomes do samba de raiz. E o nosso abraço deste bloco vai para você que está nos ouvindo agora pela Rádio Senado no Rio de Janeiro, em São Luís e em Teresina. E em seguida, no Cena do Samba, vamos ouvir mais dois sucessos da carreira de Almir Guineto. Fique agora com o Insensato Destino. Em seguida, ele canta Em Nome da Alegria.
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Acabamos de ouvir Em Nome da Alegria. Antes, Insensato Destino. As duas na voz de Almir Guineto. O Cena do Samba vai agora para um breve intervalo e volta em instantes.

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1: Oito e 22.
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3: Voltamos com o Cena do Samba aqui pela Rádio Senado. Começamos este bloco voltando um pouco no tempo e ouvindo sucessos dos anos 90. Um tempo em que, pelo menos na música, estava na moda ser romântico. Fique agora com o Soweto e a música Estrela da Paz. Em seguida, Catinguelê, Mundo dos Sonhos. E para fechar, Sem Compromisso, Felicidade Escondida.
2: Você está acompanhando

0: Acabamos de ouvir Sem Compromisso, Felicidade Escondida, Catinguelê, Mundo dos Sonhos e Soweto, Estrela da Paz. E o nosso abraço agora vai para você que está ouvindo o Cena do Samba pela Rádio Senado FM em Macapá, Maceió e Manaus. E no Cena do Samba você ouve agora o quadro Nota 10.
1: 10! Nota 10!
0: O quadro Nota 10 de hoje relembra o desfile da Escola de Samba Paraíso do Tuiuti no Carnaval de 2001. A escola estreava no grupo especial na Sapucaí, apresentando um enredo sobre um mouro que saiu da Espanha em direção à Meca e acabou no Brasil, guerreando no Quilombo dos Palmares. No desfile, desenvolvido pelo carnavalesco Paulo Menezes, Zumbi dos Palmares foi representado pelo atleta Robson Caetano. A Tuiuti passou pela avenida com 3.700 componentes, divididos em 30 alas, abordando temas como educação, dignidade e liberdade, um sonho que o brasileiro persegue até hoje. A apresentação que abriu o carnaval daquele ano teve problemas e a escola terminou na 14ª colocação, retornando ao grupo de acesso. Na apuração, a nota 10 conquistada pela escola foi para o samba enredo, composto por César Som Livre, Kleber Rodrigues, David Lima e Cláudio Martins. Então, vamos ouvir na voz de Siga Nerei, o samba que contou o enredo Um Mouro no Quilombo, Isto a História Registra, da Escola de Samba Paraíso do Tuiuti, para o Carnaval de 2001.
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0: Tuiuti.
1: Acabamos de ouvir nessa edição do quadro Nota 10, na voz de Ciganerei, o samba que contou o enredo Um Mouro no Quilombo. Isto a história registra. Da escola de samba, Paraíso do Tuiuti, para o carnaval de 2001. O Cena do Samba vai agora para mais um intervalo e volta em instantes.

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2: 8:43.
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4: Voltamos com o Cena do Samba aqui pela Rádio Senado. Este bloco começa com sucessos do cantor e compositor Toninho Gerais. Vamos ouvir agora Se a Fila Andar, em seguida, Pago Pra Ver.

No Cena do Samba, acabamos de ouvir Pago Pra Ver e antes Se a Fila Andar, as duas na voz de Toninho Gerais. Você está ouvindo no Cena do Samba de hoje sucessos de intérpretes e compositores que marcaram a história do nosso ritmo preferido. E o nosso abraço agora vai para você que está ouvindo o Cena do Samba pela Rádio Senado FM em Natal, Porto Velho e Rio Branco. E neste bloco, estamos destacando a obra do cantor e compositor Toninho Gerais. O artista construiu trajetória muito ligada às rodas de samba cariocas, surgidas em torno do Cacique de Ramos. Conviveu muito cedo com grandes bambas como Zeca Pagodinho, Jovelina Perola Negra e Arlindo Cruz. Toninho compôs obras de grande repercussão e alcançou enorme sucesso com Mulheres, gravada por Martinho da Vila em 1995 e transformada em um dos sambas mais populares do país. Toninho também desenvolve uma bela carreira autoral, com destaque para seus clipes, publicados no YouTube, sempre valorizando a tradição boêmia do samba. E para fechar o programa de hoje, vamos ouvir mais dois sucessos da trajetória de Toninho Gerais. Fique agora com Alma Boêmia. Em seguida, Mais Feliz.

0: No Cena do Samba, você acabou de ouvir Mais Feliz. Antes, Alma Boêmia. Dois sucessos da trajetória de Toninho Gerais. E este foi o Cena do Samba de hoje, com a apresentação de Thiago Medeiros. Áudio, João Lira e Eliseu Caires. Trilhas do programa, Grupo Bom Partido e Dudu Sete Cordas. Nosso WhatsApp é 61 98611 9591.
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10: Nove e um.
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Olá, ouvinte, hora de aumentar o som está no ar, o Capítulo Rock. E hoje vamos trazer para você o rock new wave, o power pop do The Cars, banda norte-americana que entre o final dos anos 70 e meados dos 80 esteve na comissão de frente da transição do rock mais cru das guitarras para os arranjos eletrônicos baseados nos sintetizadores, tendo à frente o guitarrista e vocalista Rick Ocasek e o baixista Benjamin Orr. O grupo emplacou vários hits nas rádios de todo mundo, entre eles essa balada romântica que a gente está ouvindo aí ao fundo, Drive, de 1984. Sobe um pouquinho, Josi.

0: Rapaz, esse som aí embalou muita festinha, muitos namoros naqueles anos 80, né?
1: Essa todo mundo conhece.
0: Exatamente. Né? Um, mas o que a gente vai trazer para você é uma seleção de faixas, digamos, mais pesadas e roqueiras dos caras. Porque o The Cars tem muito rock dos bons, como a gente vai conferir ao longo do programa de hoje. E antes de começar, queremos agradecer a sugestão dessa pauta de um programa com o The Cars, que nos foi enviada pela ouvinte Sara Prado, de Aracaju, Sergipe. Em Aracaju, só para lembrar, você sintoniza a Rádio Senado pela frequência 103,9 MHz. E claro que você também ouve o Capítulo Rock por toda a rede Rádio Senado FM em 18 capitais do país e ainda em dezenas de emissoras parceiras da nossa rádio agência, como essa que